0: Bênção de Deus, né? Louvor bonito. Lindo esse louvor. Uma bênção de Deus. Vamos soltar mais um salmo aqui. Salmo. Eu gosto muito de escutar salmos, né? Sempre estou lendo um salmo todo dia. Levanto de manhã cedo e já leio um salmo.
1: Salmo 100. Salmo de louvor. Cantem hinos a Deus, o Senhor, todos os moradores da terra. Adorem o Senhor com alegria e venham cantando até a sua presença. Lembrem que o Senhor é Deus. Ele nos fez e nós somos dele. Somos o seu povo, o seu rebanho. Entrem pelos portões do templo com ações de graças. Entrem nos seus pátios com louvor. Louvem a Deus e sejam agradecidos a Ele. Pois o Senhor é bom, o seu amor dura para sempre e a sua fidelidade não tem fim.

0: Lord Jesus.
1: Queremos mandar um abraço para todos nossos irmãos, não vou citar o nome, né? Para não deixar ninguém de fora. Nossos irmãos que estão na escuta do programa Anunciando a Cristo, pela Rádio Ferrabras e pelo aplicativo, né, da Rádio Ferrabras FM, que é pelo site, né? Que Deus o abençoe, você, a sua noite, a sua semana, que seja abençoada por Deus e que Deus venha abençoar. E convido você a fazer uma visita na nossa igreja, né? Que está localizada na rua Gonzaguinha, número 300, no bairro Amaral Ribeiro, Voo Livre. Nessa quinta-feira nós não vamos ter culto lá, mas a partir de domingo nós estaremos ali no Templo Novo da Igreja Assembleia de Deus Restauração.

Salmo 40. Salmo de Davi ao regente do coro. Esperei com paciência pela ajuda de Deus, o Senhor. Ele me escutou e ouviu meu pedido de socorro. Tirou-me de uma cova perigosa, de um poço de lama. Ele me pôs seguro em cima de uma rocha e firmou os meus passos. Ele me ensinou a cantar uma nova canção, um hino de louvor ao nosso Deus. Quando virem isso, muitos temerão o Senhor e nele porão a sua confiança. Feliz aquele que confia em Deus, o Senhor, que não vai atrás dos ídolos, nem se junta com os que adoram falsos deuses. Oh, Senhor, nosso Deus, Tu tens feito grandes coisas por nós. Não há ninguém igual a Ti. Tu tens feito muitos planos maravilhosos para o nosso bem. Ainda que eu quisesse, não poderia falar de todos eles, pois são tantos que não podem ser contados. Tu não queres animais oferecidos em sacrifício, nem ofertas de cereais. Não pediste que animais fossem queimados inteiros no altar, nem exigiste sacrifícios oferecidos para tirar pecados. Pelo contrário, Tu me deste ouvidos para ouvir, e por isso respondi: aqui estou. As Tuas instruções para mim estão no livro da lei. Eu tenho prazer em fazer a Tua vontade. Oh, meu Deus, guardo a Tua lei no meu coração. Oh, Senhor Deus, na reunião de todo o Teu povo, eu contei a boa notícia de que Tu nos salvas. Tu sabes que nunca vou parar de anunciá-la. Não tenho guardado para mim mesmo a notícia da Tua salvação. Tenho sempre falado da Tua fidelidade e do Teu poder salvador. Nas reuniões de todo o Teu povo, não fiquei calado a respeito do Teu amor e da Tua fidelidade. Ó Senhor Deus, eu sei que nunca deixarás de ser bom para mim. O Teu amor e a Tua fidelidade sempre me guardarão seguro. Estou rodeado por muitas dificuldades, tantas que nem posso dizer quantas são. Fui apanhado pelos meus próprios pecados e quase não posso mais enxergar. Tenho mais pecados que cabelos na cabeça e por isso estou muito desanimado. Oh, Senhor Deus, salva-me. Ajuda-me agora. Que sejam completamente derrotados e humilhados aqueles que me querem matar. Que fujam envergonhados aqueles que se alegram com as minhas aflições. Que caiam na desgraça e fiquem cheios de confusão aqueles que zombam de mim. Que fiquem alegres e contentes todos os que te adoram. E que os que são gratos pela tua ajuda digam sempre: como o Senhor é grande! Eu sou pobre e necessitado, mas tu, Senhor, cuidas de mim. Tu és a minha ajuda e o meu libertador. Não te demores em me socorrer, oh meu Deus.

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Salmo 20. Salmo de Davi ao regente do coro. Ó rei, que na hora da angústia o Senhor Deus responda à sua oração. Que o Deus de Jacó o proteja. Que do seu templo Deus lhe envie socorro. E que do monte Sião ele o ajude. Que Deus lembre de todas as suas ofertas e aceite com prazer os seus sacrifícios queimados no altar. Que Deus satisfaça os seus desejos, ó rei, e permita que todos os seus planos deem certo. Então daremos gritos de alegria pelo seu triunfo, e em louvor ao nosso Deus, levantaremos as bandeiras da vitória. Que o Senhor atenda todos os seus pedidos, ó rei. Agora sei que o Senhor dá a vitória ao rei que ele escolheu. Do seu santo céu, ele lhe responde, e com seu grande poder, ele o torna vitorioso. Alguns confiam nos seus carros de guerra e outros nos seus cavalos, mas nós confiamos no poder do Senhor, nosso Deus. Eles tropeçarão e cairão, mas nós nos levantaremos e ficaremos firmes. Ó Senhor Deus, dá vitória ao rei. Responde-nos quando pedirmos a tua ajuda.

0: Bênção de Deus, agradecemos a vossa com sintonia, que está ligadinho aqui na Rádio Ferrabras FM, e você que está pelo aplicativo da Rádio Ferrabras. Estamos nos despedindo, se Deus quiser voltaremos segunda-feira a partir das 20 horas com uma equipe da Igreja Restauração aqui de Sapiranga, e vai ser bênção, fica ligadinho, toda segunda-feira a partir das 20 horas. Convidamos a você a fazer uma visita na nossa Igreja Assembleia de Deus neste domingo, às 19h, 19h30, o nosso culto, que a igreja está localizada na rua Gonzaguinha, número 300, no bairro Amaral Ribeiro, Voo Livre. Repito, rua Gonzaguinha, número 300, bairro Amaral Ribeiro, Voo Livre, aqui em Sapiranga. Você ficou ligadinho na Rádio Ferrabras FM, na apresentação do programa Anunciando a Cristo, vosso amigo em Cristo, Robson Andrade. Desejamos a você uma ótima semana, que Deus o abençoe. Fico por aqui e que Deus o abençoe.
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2: Busque tua felicidade. Seja incansável, ainda que seja necessário caminhar 1.000 milhas. Mesmo que o caminho pareça inalcançável, tenha fé e alcançarás grandes maravilhas. Põe a tua vida nas mãos do Deus vivo. Ele faz das tempestades marés tranquilas. Ele é o Deus do impossível. Agradecemos a Deus por mais um dia de trabalho. Muitos se esforçaram para a realização dele. E agora a noite será momento de reflexão e momento de crermos que amanhã será melhor. Desejamos a todos uma excelente noite. E amanhã, bem cedo, nos encontraremos aqui, fazendo a sua vida melhor. Boa noite.
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1: Estamos chegando. São 5 horas e 56 minutos, Ferrabras FM, saudando a todos e todos, damos as boas-vindas nesta manhã maravilhosa. É terça-feira, novos rumos, novo tempo, novo amanhecer, novos sonhos, recomeços, oportunidade de tentar mais uma vez, dessa vez fazer valer a pena. O meu Deus acredita em mim e me faz viver em novidade de vida. Ferrabras FM, saudando a todos e todos, gaúchos e gaúchas. Você que está com o rádio ligado, saúde, paz e felicidade, gaúchos e gaúchas, de todas as querências.

0: 5:59.
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0: 6:01.
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5: Prezados amigos, prezados radiovintes, muito bom dia. Sejam todos muito, mas muito bem-vindos. A cada amanhecer, abrimos uma janela no Bom Dia Sapiranga para esse momento, momento de acolhimento, momento de agradecer. Ao acordar de manhã com saúde, já temos muito a agradecer. Sorria, alegre-se, fazer o bem, semear a paz, a esperança para nós seguirmos em frente. Todo dia é dia. Todos os dias, todas as manhãs, temos muito mais a agradecer do que pedir. Ao sentir o passar do vento, valeu a pena ter nascido. Sorria para a vida, alegre-se. Fazer o bem, semear a paz, a esperança, sempre, sempre, com o intuito de agradar o nosso Deus, nosso Senhor Jesus Cristo, a quem somos gratos. Todos os dias nós dissemos, sejam bem-vindos, sinto-se acolhidos. E sinto-se acolhido. Um novo dia, uma nova chance, uma nova oportunidade de recomeçar. Abrace seu filho, beijo e desejo um ótimo dia. Cumprimento as pessoas ao seu redor. E hoje faça valer a pena. Porque sempre tem novidade para a gente. Acredite, sejam todos muito bem-vindos ao programa Aurora com Deus desta terça-feira.
6: Tendo Jesus nascido em Belém, da Judeia, em dias do rei Herodes, eis que vieram os magos do Oriente a Jerusalém e perguntavam:
7: onde está o recém-nascido rei dos judeus? Porque vimos a sua estrela no Oriente e viemos para adorá-lo.
6: Tendo ouvido isso, alarmou-se o rei Herodes e com ele toda Jerusalém. Então, convocando todos os principais sacerdotes e escribas do povo, indagava deles onde o Cristo deveria nascer.
8: Em Belém da Judéia,
6: responderam eles.
8: Porque assim está escrito por intermédio do profeta: E tu, Belém, terra de Judá, não és de modo algum a menor entre as principais de Judá, porque de ti sairá o guia que há de apacentar a meu povo Israel.
6: Com isto, Herodes, tendo chamado secretamente os magos, inquiriu deles com precisão quanto ao tempo em que a estrela aparecera. E enviando-os a Belém, disse-lhes:
9: Ide, informar-vos cuidadosamente a respeito do menino, e quando tiverdes encontrado, avisai-me, para eu também ir adorá-lo.
6: Depois de ouvirem o rei, partiram. E eis que a estrela que viram no oriente os precedia, até que, chegando, parou sobre onde estava o menino. E, vendo eles a estrela, alegraram-se com grande e intenso júbilo. Entrando na casa, viram o menino com Maria, sua mãe. Prostrando-se, o adoraram. E, abrindo os seus tesouros, entregaram-lhe suas ofertas: ouro, incenso e mirra. Sendo por divina advertência prevenidos em sonho para não voltarem à presença de Herodes, regressaram por outro caminho à sua terra. Tendo eles partido, eis que apareceu um anjo do Senhor a José em sonho e disse:
10: Desponte, toma o menino e sua mãe. Foge para o Egito e permanece lá até que eu te avise, porque Herodes há de procurar o menino para o matar.
6: Dispondo-se ele, tomou de noite o menino e sua mãe e partiu para o Egito. E lá ficou até a morte de Herodes, para que se cumprisse o que fora dito pelo Senhor por intermédio do profeta:
11: Do Egito chamei o meu filho.
6: Vendo-se iludido pelos magos, enfureceu-se Herodes grandemente e mandou matar todos os meninos de Belém e de todos os seus arredores, de 2 anos para baixo, conforme o tempo do qual, com precisão, se informara dos magos. Então se cumpriu o que fora dito por intermédio do profeta Jeremias:
11: Ouviu-se um clamor em Ramá, pranto, choro e grande lamento. Era Raquel chorando por seus filhos e inconsolável porque não mais existem.
6: Tendo Herodes morrido, eis que um anjo do Senhor apareceu em sonho a José no Egito e disse-lhe:
10: Disponte, toma o menino e sua mãe e vai para a terra de Israel, porque já morreram os que atentavam contra a vida do menino.
6: Dispôs-se ele, tomou o menino e sua mãe e regressou para a terra de Israel. Tendo, porém, ouvido que Arquelau reinava na Judéia em lugar de seu pai Herodes, temeu ir para lá. E, por divina advertência, prevenido em sonho, retirou-se para as regiões da Galiléia. E foi habitar numa cidade chamada Nazaré, para que se cumprisse o que fora dito por intermédio dos profetas:
11: Ele será chamado Nazareno.

0: Prezados amigos, agradecendo a Deus, a audiência, a companhia de cada um e cada uma, nossos apoiadores, nossos parceiros todos os dias, nosso programa volta amanhã às 6 horas. Para hoje pedir uma intercessão nossa Virgem Maria junto ao Deus nosso Pai, para que o nosso dia seja repleto de alegria, de entusiasmo, de superação. Todo dia é dia. Todo amanhecer, Deus coloca o mundo à nossa frente e diz, vai, porque são novos rumos, novo tempo, novo amanhecer, novos sonhos, recomeços, oportunidade de tentar mais uma vez, e dessa vez fazer valer a pena. Meu Deus, acredita em mim e me faz viver em novidade de vida. Que assim seja. Que a Nossa Virgem abençoe cada um e cada uma. Proteja cada lar, cada família, que assim seja, ó Virgem Mãe.
1: Ave Maria, cheia de graça, o Senhor é convosco. Bendita sois vós entre as mulheres. Bendito é o fruto do vosso ventre, Jesus. Santa Maria, Mãe de Deus, rogai por nós, pecadores, agora e na hora de nossa morte. Amém. E que desça sobre você, sobre o nosso Brasil, sobre nossas famílias, a bênção do Deus Todo-Poderoso, Pai, o Filho e o Espírito Santo.

0: 6:13.
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0: É, e assim a gente vai, bom dia! Meu amigo, minha amiga, obrigado pela parceria, sejam bem-vindos, todos bem-vindos nesse momento maravilhoso. É um momento maravilhoso, né? De muita paz, muita energia positiva. Você que está com o rádio ligado, você que está aí, o bom som, a alegria, e assim a gente vai tocando, tocando, tocando, né? Agora nós vamos à previsão do tempo. Previsão do tempo para Sapiranga. Hoje teremos sol com muitas nuvens, pancada de chuva à tarde e à noite. Temperatura 16 graus, máxima de 25 graus. Sensação térmica entre 17 e 21. Chuva prevista é 1,5 milímetros. 80% de chance. É pouco, né? 1,5. Porto Alegre chove isolado em alguns lugares, chove e aquela coisa toda, né? A umidade relativa do ar variando de 67% a 96%. O vento norte, 6 km por hora. As rajadas de vento norte podemos chegar a 34 em alguns lugares no estado. Sol nasce às 7 horas e 7 minutos, pôr do sol 17 horas e 53 minutos para o horário de Brasília. Nós estamos na lua cheia, né? É, lua cheia. Hoje é dia 4 de agosto. É, 4, então termina a lua cheia. Hoje, amanhã, entra na fase minguante. Você que trabalha de acordo com a lua, né? É, para planta e tal, é, os antigos eram sábios, né? Tudo de acordo com a lua. Uhum. E aí tudo dava certo, né? Então, vamos lá. Você que está aí ligado com a gente, essa é a situação, né? Então, para hoje, muito bem. Obrigado, amigos. Sapiranga, cidade das rosas, do voo livre. Hoje, terça-feira, nós temos aí o Brechó do Redentor. Brechó do Redentor fica na sala anexa ao Centro Evangélico em Sapiranga, das 13 às 20, às 17 horas. Todo o valor arrecadado, ali em frente ao Duque, né, é revertido para compras de fraldas, ajuda às famílias carentes e assim por diante, tá certo? Aos necessitados. Então você está colaborando. Aí o trabalho voluntário daquelas mulheres abnegadas pela solidariedade, com empatia, trabalho, gratidão, estão lá exercendo. Você pode ajudar. E no dia 8, sábado, o Brechó do Redentor estará aberto o dia todo. Passa lá, dá uma visitada. Bom também, bom também. Associação de Jiu-Jitsu de Sapiranga, é uma organização sem fins lucrativos, informa que tem vagas para crianças e adolescentes nas aulas de Jiu-Jitsu na sua sede, na Rua Gonzaguinha 46, Vila Ferrabras, voo livre. Falar com o Rodrigo Soares. Ao sábado, às 16 horas, tem vaga para crianças, a partir de 6 anos, aulas de jiu-jitsu, junto ao Salão São José Operário da Vila Operária, em Sapiranga. Que maravilha, né? Lá na Operária, toda sexta-feira, às 19 horas, você tem reunião aberta do AA de Sapiranga. Um dia de cada vez, sobre dado, unidade de recuperação, o AA de Sapiranga. Temos vaga para trabalhadores do calçado, Calçados Barbosa, Calçado Tecno Shoes. Ah, tem CAT, Ramarim, Via Marte, Beira Rio, Pacific e tantos e tantas outras. Vagas e oportunidade. Mas se tu não quer trabalhar no calçado, que é outra oportunidade, pega sua carteira profissional, passe, pega seus documentos, o currículo e passe no Cine. Passe no Cine e vê onde você se encaixa. Dia 27 de setembro, nós teremos a grande festa do padroeiro São Francisco de Assis, no bairro Oeste. Almoço terá churrasco, galinha e galinhada e saladas. O valor é R$ 60,00 antecipado, R$ 65,00 na hora. À tarde, terá música com Padrico Show e banda Estação 3. Que maravilha! Muito bem. Aí nós temos também no próximo dia, em outubro, nós teremos 26 anos, comemoração de 26 anos do Trianon. com a festa maravilhosa, jantar de casais a 150 lá no Flavinho. Às 20 horas vai ser maravilhoso, com brilhos da noite. Muito bem. 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Obrigado, amigos. E assim a gente vai. 6 horas 20 minutos. Sei que está em casa, sei que está no trabalho. Bom dia. Hoje, você amanheceu, dá uma pensada, reflita e diz o seguinte: é uma oportunidade para novos rumos, é um novo tempo, cada amanhecer é um novo tempo. É um novo amanhecer, sempre tem perspectiva. Você pode ver, construir novos sonhos, recomeçar aquilo que tu parou, oportunidade de tentar mais uma vez e dessa vez fazer valer a pena. Porque Deus acredita em ti, acredita em você e você pode. Você pode. Obrigado a todos os ouvintes, parceiros da Ferrabras. O Pedrinho Pereira, Marli Barbosa, Pedro Bueno, bom dia. É desse jeito, né? Deste jeito. Vamos lá. Meu amigo, minha amiga, obrigado. A Isanete Machado, Leonelson Miranda, a Ivane Yarucheski, a Cecília, Adilino, a Marlene e o Gildo, bom dia. Mas que tal? É desse jeito, né? O Maurício Eva, Marlene Krause, Gerson e Orron, Marquinhos Harf, Carmen Regina, Adélia Machado, minha esposa Adélia ligada, bom dia. Pessoas estão mandando um alô para nós todos aqui, né? Mandando um alô. Sebastião Alves e a Marli, obrigada. Iracema, bom dia. O João Tabor lá em Santa Catarina, bom dia. Aí o Roberto Santos, O pescador, o pescador não tá dormindo ainda, que barbaridade. Leonelson Miranda, o pessoal do Residencial Ferrabras, do Residencial Centenário, Residencial Mundo Novo, Monte Castelo, bom dia. Todo esse povo maravilhoso ligado com a gente, obrigado. Mas que tal? E assim a gente vai tocando. A gente vai tocando, né? Tocando. Cada um e cada uma onde estiver, sorria para a vida. E domingo, sábado, o sucesso do show de bandas, que é no sábado de tarde. E sábado à tarde também, né, Enio Guter, né, seu Antônio Darcy, na Sociedade 30 de Novembro tem baile. Baile da Verinha.
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0: É isso aí, bom dia. Vamos que vamos, dele que tem dele. Cantando pro nosso povo, os monarcas. Hoje de manhã, tu tira o chapéu? Pra Deus, eu também tiro. O Nelson, pra Araci, bom dia. O pessoal do Marimar. E no Mundo Novo, bom dia. A Rosana, seu Chico, um abraço aí no Bairro Oeste. Vamos que vamos. Edgar Machado, bom dia. Sua esposa, sua família, vamos que vamos.
2: Lá

0: 6:27. 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
0: 6:30.
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7: Ferrabras FM, bom dia, 6:31, 6:31. Ferrabras FM, e assim a gente vai tocando. O Carlos Alberto Pinto, rapaz, bom dia, amigo das antigas, lá de Juí. O Carlos Alberto, aí na Pinto, aí em Juí, coisa. Que maravilha. Sabia que lá na... Tem um amigo nosso aí, né? Tem uns amigos nossos aí. Tem o André Moreira, que mora aí. Gente finíssima na capital. Ele disse que é a capital das farmácias, né? Uhum. E assim nós vamos. Quero mandar um alô aí pro pessoal. A Tânia Regina, bom dia. Quero mandar um alô aí para todo o pessoal ligados com a gente. Obrigado. Obrigado. O professor Antônio, obrigado pela companhia. Professor Antônio Tomasi, bom dia. Eco, a Nilva, seu esposo, o pessoal ligado com a gente. Manchete do jornal NH de hoje, frente fria e ar quente trazem tempestade com vento de até 90 quilômetros e granizo. É, em alguns lugares, né? Tu já pensou? 90 quilômetros. El Niño tem 100% de chance de seguir até 2027. E Rio Grande do Sul exige atenção especial. Tá louco, né? Que loucura. Que loucura, rapaz. Vereadores propõem revogar proibição de eventos públicos durante calamidade em Novo Hamburgo. É, se tem calamidade, precisando de recurso e tal, complicado, né? Fazer eventos e gastar, né? Rio dos Sinos recua e moradores da Praia Paquetá aos poucos retornam à rotina em Canoas. Ansiedade climática, programa gratuito oferece apoio psicológico e vítimas de enchentes no Rio Grande do Sul. É a saúde pública. Vale do Paranhana, moradores reclamam da qualidade da água enrolante. Ai, ai, ai. No cheia do Rio dos Sinos, aparece jacaré do Papa Amarelo, visto no Parque Imperatriz. É monitorado pela SEMAN. 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Urna não é um vilão. TRE apresenta o sistema de segurança das urnas eletrônicas para a eleição de outubro. 30 anos das urnas eletrônicas e tem gente querendo voto impresso. Aí eu fico pensando, trabalhador, trabalhadora, às vezes, ah, eu quero voto impresso. Eu perguntei, mas tu já votou impresso? Não, não votei. Mas eu quero. É? Que bárbaro. Então vai querer, continuar querendo. Bom dia. 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Obrigado, amigos da Ferra. Agora nós queremos mandar um alô para todo o pessoal aí no Residencial. Ah, Residencial Monte Castelo, Residencial Canto do Rio. O Ivo Caetano, bom dia. Mandar um alô aí para o pessoal do Novo Centenário. Todo mundo tem uma vida, né? Todo mundo tem uma história. Uhum, tem uma história. Todo mundo tem uma história. Sabe que quando você tem todo o amanhecer, você começa a construir tua nova vida, tua história. Cada amanhecer. Tudo na vida tem um preço, mas um novo amanhecer sempre traz um recomeço. Todo recomeço sempre traz novas energias, novas oportunidades e tu constrói a tua história. E depois um dia você vai contar. Aí você começa a recordar as coisas da vida. E assim vamos. Música sertaneja. 6 horas e 34 minutos. 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Daqui a pouquinho o café bem passado lá no trilho do Ismael na Tiradentes. Vamos que vamos. Roda de viola. Pessoal do Calçados Barbosa, da Marimar, da Gacunzer.

Ferrabras FM, bom dia! Aonde você estiver, sorria. Quero mandar um alô aí, pessoal tá na nossa cidade, o pessoal fora. Você pode mandar teu recado, você pode mandar um alô, a gente faz a leitura da homenagem para quem você quer. O Paulo Fon, daqui a pouquinho, lá na AES, Palmilhas, o pessoal, os colegas de trabalho, gente finíssima, por demais, tudo trabalhador de primeira, né? Uhum. Ah, não são de primeira? Não, são, mas lá só tem profi, né? Coisa boa, mandar um abraço aí pro pessoal. O proprietário lá eu conheço, né? O Ademir, gente finíssima, né? Que tal? Então a gente agradecendo a todos aí, obrigado, bom dia. Aí eu quero mandar um alô pro Osmarzinho, o meu amigo Dorli, Dom Brosa, no bairro Oeste, o Vilmar Gomes, o João, todo o pessoal ligado com a gente. Eita, como tem gente ligada com a gente. Agora, tem que cantar? O Mauro da Autolavagem, bom dia. Agora nós vamos escutar uma canção, Amor e Saudade. Ah, moda de viola, de manhã. Pessoal aí no Calçados, Beira Rio, Ramarim, Via Marte, bom dia. Aí o pessoal, Machado, nós metalúrgicos escutamos. A todos os metalúrgicos, nosso abraço, nosso bom dia, um dia maravilhoso. Os comerciários, meus amigos dos supermercados, olha, eu tenho dito que o Senado não quer aprovar a redução da jornada, 6x1. Mas não quer o fim da jornada 6x1, que eles querem manter a exploração do trabalho, mas eles não, eles podem folgar, eles podem ter férias a hora que quiser, eles podem ter tudo isso as mordomias, mas o povo é só o povo, por isso a reflexão, né, Leonelson Miranda? Bom dia, 6h40.

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1: 6:43.
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0: 6:46.
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2: Ferrabras FM, de cadeirada a homicídios. Violência política cresce mais de 1000% no Brasil. Entenda como o cenário desafia a eleição de 2026. Gente, o que que leva a violência na política? Não era assim, tanto assim, né? Cadeirada, briga, discussão e tal. Começou quando? Quando o pessoal começou a subir armado, mostrando arminha e tudo em palanques lá de 2013 para cá. Por quê? Onde está a paz? Onde está a empatia, o respeito? É. Ferrabras FM. Vamos lá. Aí nós vamos lá, né? Três rios permanecem acima da cota de inundação no Rio Grande do Sul. É, meu amigo. É o veranico de agosto, calor e alerta de temporais predominam o Rio Grande do Sul a partir desta terça-feira. 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Carro bate em poste na Avenida Oscar Pereira, em Porto Alegre. Parte do bairro Glória está sem luz. Que loucura, né? Um carro desgovernado, alta velocidade, arrebenta um poste e toda a população paga. Dirija com cuidado, ande com cuidado. Ferrabras FM. 6:48. As manchetes estão no jornal ZH. Ferrabras Online. É, lá. Você, o jornal online, a Ferrabras também, né? Tranquilo. www.radioferrabras.com.br. Aí você já tem a Ferrabras FM. Mandar um alô aí pro Alan. O Alan Camargo. Bom dia, Juliana, sua esposa. Bom dia. É? Vamos que bom. Agora nós vamos cantar? Vamos cantar. Vamos dar uma espiada aqui, como é que nós temos, né? Vamos dar uma espiada. O Rodrigo Soares, bom dia. Quero mandar um alô para todo o pessoal. Agora vamos embora. Tá na hora. 6:49. Benito Sarturi e os campeadores, um pito. Sucesso da música gaúcha.

0: 6:52.
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2: 6:55.
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4: Ferra Brasa FM, bom dia, meu amigo, minha amiga, e assim a gente vai tocando, né? Quero mandar um alô para todo o pessoal, bom dia, pessoal em casa, pessoal no trabalho, pessoal aí se virando, eco, e aí nós vamos, né? Empate soberano, estatística positiva, veja os retrospectos do Inter em jogos na Arena contra o Corinthians. O Inter tem que cuidar, 2-0, mas ganhou, mas tem que cuidar. Outro que tem que cuidar é o Grêmio, né? Gols esperado, que é a estatística de Luiz Castro usa para defender o desempenho. Pois é, o Grêmio tem que cuidar, aquele Mirassol é muito perigoso também. E o Juventude, que foi no, na Arena MRV, empatou com o Galo. Agora em casa, hoje decide a vida. Se vencer, passar adiante, foi empate de 0-0, 4 milhões nos cofres. Muito bom. Ferra Brasa FM. Aí o Ticiano Osório, no stream, ele diz que no stream tem um filme. Filme alemão vê a derrota do nazismo pelo olhar de uma criança. Mas que tal? Ferra Brás FM. E o Carpimejar traz uma matéria, uma homenagem, uma crônica sobre o Bagre Fagundes. Ferra Brás FM. Bom dia, amigos. Obrigado. Bom dia. Agora são 6:57. Nosso abraço a todos nossos amigos. Obrigado. Vamos que vamos. PSD oficializa Frederico Antunes na disputa por uma das vagas ao Senado. Hernani Polo como vice, na chapa do Gabriel, né? Do vice-governador Gabriel. Vereadores propõem revogar proibição de eventos públicos durante calamidade em Novo Hamburgo. Os vereadores propõem revogar. Não é? Para realizar, né? Querem gastar um pouco mais. Ferra Brás, bom dia. Agora nós vamos lá. Vamos lá, meu amigo, minha amiga. Vamos cantar pro nosso povo? Vamos. 6:57. Mandar um alô aí para todo o pessoal onde estiver. Manda o seu recado, deixa sua mensagem, a gente passa aqui na Ferra Brás, né? Obrigado. Deus com certeza. Uma música caipira que reflete a nossa fé no nosso cotidiano, para que o nosso dia seja repleto de alegria e entusiasmo, né, Ismael? Bom dia. Vamos embora. Neri e Nereu, com Deus com certeza.

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1: 7:01.
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1: 7:03.

Terra Brasa FM, bom dia, quero mandar um alô aí pro pessoal que tá em casa, o pessoal no trabalho, na indústria, no comércio, no ateliê, na construção, pedreiro, servente, carpinteiro, instaladores, ferreiros, armadores, pintores, muito obrigado pela parceria. Aí, os meus amigos aí, profissionais liberais, obrigado, bom dia. Quero mandar um alô aí pros investidores e assim nós vamos, tocando a vida por diante. Terra Brasa FM. E assim nós vamos, né? E assim nós vamos. Agora eu quero mandar um alô para todo o pessoal e dizer muito obrigado pela parceria. 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Nós temos uma nota de falecimento. A funerária Rossi, com pesar, comunica o falecimento de Alzira da Silva, aos 70 anos. O velório na Sala Magnola, funerária Memorial Rossi. Na rua Campos Salles. É. Rua Campos Salles, 147. Sepultamento marcado para hoje às 16 horas no cemitério Bonfim. Noticiamos o falecimento de Alzira da Silva, aos 70 anos. Está sendo velada no Memorial Host, na Campos Salles, 147. Nossos sentimentos aí a toda a família. Terra Brasa FM, vai em paz. A Catiane Martins, faceira, caneta, né? Mas que tal? É, faceira por demais. E assim vai. Quero mandar um alô aí pra todo o pessoal. Bom dia. 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Que maravilha, né? 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O Luiz, bom dia. Que é barbaridade. Meus amigos da Steyr, começando mais uma jornada e assim a gente vai. Prece, uma linda canção. Um bom dia na aula, na escola, em todas as atividades.

É uma linda canção, Prece José Mendes, bom dia! Eu canto, eu canto, tu canta, nós cantemos, mas que tal? Ferrabras FM, com o Conselho Nacional de Justiça deve começar a analisar processos contra juízes da Lava Jato nesta terça-feira. Ferrabras, bom dia. Assessor de Putin visita o Brasil para ampliar cooperação naval e discutir segurança marítima. 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No Sudeste, trabalhadores da CPTM aprovam greve contra a privatização das linhas 11, 12 e 13 de Por Tarcísio de Freitas. É, meu amigo, das companhias de transporte, né? Nunes Marques acata pedido e derruba postagens do ACQ1. Ferrabras, bom dia. É, investidores processam Milei por corrupção milionária com criptomoedas. Que loucura, né? Veio aí dar discurso, o pessoal viu que ele estava vivo, começaram a querer cobrar o que ele devia, né? Ferrabras, meu canto, bom dia.

Ferra Brasa FM, bom dia! Vamos lá, o Célio Freire ligado, o Adroaldo Kineves ligado, bom dia! E o Dona Eva ligado, e assim nós vamos lá, Dona Eva, obrigado, bom dia! E assim nós vamos, 7h16. Esta canção, quando abro minha cordiona, que é o Pedro Hortaça, mais ou menos assim, ó, saudoso Pedro Hortaça,

0: 7:20.
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0: 7:23.
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6: É, e assim a gente vai tocando. Ferrabras FM, bom dia. E assim nós vamos, meu amigo, minha amiga, você que tá em casa, você que tá no trabalho. Vamos dar uma espiada no Jornal 247, as manchetes, né? Manchetes do 247 online. Bom dia, Flávio Dino será relator de pedido da PF para abertura de terceiro inquérito sobre Fábio Luiz Lula da Silva. Muito bem, por sorteio, né? É, eles querem pegar o mas o filho do presidente, se ele tiver... Ele sempre trabalhou, né? Nunca foi vereador, nunca usou da política, sempre trabalhou. E claro que é perseguido desde sempre. Assim completou 18 anos, quando seu pai na política, como dirigente sindical e tal, ele foi perseguido, sempre pegando o pé dele. E ele, até hoje, sempre mostrou que trabalhou. Bom, diferente dos filhos de outros, né? Nossos filhos a gente tem que orientar para trabalhar, ganhar a vida trabalhando, no seu bolso, tudo aquilo que é do seu trabalho. É isso que a gente espera. E aí, então eles estão mais uma vez tentando. Mas já disseram que ele era dono da JBS, que ele tinha ganhado uma Ferrari de ouro, que ele era dono disso, dono daquilo e tal. É, vocês lembram, né? Sempre que tem eleições, volta à cena o filho do Lula. Pois é, por quê? Vamos saber, né? Vamos saber, assim que os inquéritos terminarem. Irã rejeita ameaça, diz que não busca ampliar a guerra e alerta forças dos Estados Unidos. Bom dia. Olha só. Milei muda a agenda para impedir que sua vice Victoria Villarroel decida votação sobre venda de terras a estrangeiros. Pois é. Centrão trava aliança e Flávio fica limitado à bolha bolsonarista. Ferrabras FM. Bom dia. Vamos lá. Tá lá no 247 online. Tá no centro, passa no trilho de Ismael, aquele lanche fresquinho, popular, maravilhoso. O Carlos F, bom dia. Meus amigos aí do AA, de Sapiranga, todo o pessoal ligado com a gente. Obrigado, meus amigos aí da Planeta Calçados, bom dia. 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Um abraço aí, tá no centro, aquele lanche fresquinho popular, café bem passado, bem fresquinho, trilho do Ismael Tiradentes. 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O Cão e o Padeiro, é uma linda canção. Bom dia.

Ferra Brasa FM, bom dia! O Schumacher, rapaz, deu uma olhada no tempo, tempo nublado, olhou, o Ademarzinho também não foi, tá desse jeito. Bom dia, sem trabalho. Rosane de Fátima dos Santos, Mauri Chorno, Paulo Fão, o Ivo Caetano, o Pedro Nunes, o Ronaldo Chaves, bom dia. Pessoas ligadas com a gente, né? O Paulo Fão diz assim, um maravilhoso, um abraço, um maravilhoso programa para todos. O Rodrigo Soares mandando um bom dia para todos, bom dia. O Pedro Nunes, um abraço. Pedrinho Pereira, bom dia. O Pedro Bueno, bom dia. Quanto Pedro, hein? Mas que barbaridade. É. E o Mauri, bom dia. Agora nós vamos com canções. É. Tem canções? Tem? Vamos dar uma espiada aqui. Vamos dar uma espiada aí. Alcida Quelo, João Taborda, o Carlos Roberto, Valdir Miranda, bom dia. É. A Rosane de la Justina, obrigado pela companhia. É, vamos lá, né? Pessoas ligadas com a gente, obrigado pela companhia. E assim a gente vai tocando. Agora eu quero o meu amigo, minha amiga, onde estiver. Vamos cantar uma canção? 7h32. Mas eu queria trazer para você uma menção. Trazer aqui, vamos dar uma espiada? Vamos dar uma espiada, né? O que que leva o Centrão ficar neutro nas eleições? É, daqui uns dias começam as campanhas, né? Agora são só deliberação quem são candidatos e quem não são. Com resistência de partidos de centro, pré-candidato do PL avalia a chapa pura e reforça acenos à base bolsonarista raiz. É, o senador Flávio Bolsonaro chega às últimas horas do prazo para definição de coligações partidárias para disputa ao Palácio Planalto, sem conseguir destravar as negociações com as principais legendas do Centrão. A um dia do encerramento oficial das convenções partidárias, a campanha do parlamentar corre contra o tempo para tentar ampliar a sua aliança e definir um nome para compor a vaga de candidato a vice. Mas interlocutores já admitem abertamente a possibilidade de disputar a eleição presidencial sustentada apenas pelo apoio do PL, informa o jornal Metrópole. As negociações concentram-se de forma intensiva nesta terça-feira, dia 4, em tratativas com os republicanos, o Podemos e a Federação União Progressista, formada pelo União Brasil e pelo PP. Diante da ausência de garantias de apoio formal por parte dessas legendas, interlocutores relatam que Flávio Bolsonaro decidiu reduzir sua agenda pública de compromisso para se dedicar prioritariamente às reuniões a portas fechadas com dirigentes partidários na tentativa de destravar conversa. É isso aí, né? Bom dia, Terra Brás FM, sem vice de outros. Vamos lá. Bom dia. Milei insiste em projeto de lei que garante venda de terras da Argentina a estrangeiros. O governo argentino recua da proposta de liberação irrestrita, mas quer elevar de 15% para 25% o limite de terras que podem ficar sob controle estrangeiro. Ah, mas os argentinos não vão querer, né? Imagina vender suas terras para os estrangeiros no seu próprio país. O governo de Javier Milei insiste em aprovar uma mudança na legislação argentina para ampliar a venda de terras a estrangeiros. Diante da forte rejeição social e política, a proposta inicial, que praticamente eliminava os limites vigentes, a Casa Rosada decidiu estabelecer um teto de 25% do território nacional sob controle estrangeiro. A legislação atual permite que até 15% das terras rurais do país pertençam a pessoas físicas ou jurídicas estrangeiras. No texto defendido pelo governo, aumentaria esse percentual em 10 pontos, possibilitando que até um quarto das terras argentinas fique nas mãos de proprietários de outros países. É, que complicação, né? É, meus amigos. Ferra Brás FM, bom dia. Vamos lá. Ministro da Justiça envia pedido de Fábio Luiz à Corregedoria da PF para apurar vazamentos no inquérito do INSS. Pois é.
para uns vasos, para outros não, e a vida é assim, né? O jornal quer saber quem é quem, né? Sempre, sempre, sempre. STF, Supremo Tribunal de Justiça, Superior Tribunal de Justiça, Superior Tribunal de Justiça, STJ, avalia ignorar Supremo Tribunal Federal e aplicar aposentadoria compulsória a Marco Bozzi, acusado de assédio. Integrantes da corte veem zona cinzenta em jurisprudência do Supremo e apontam que decisão sobre Marco Bozzi caberá ao Tribunal Superior. Olha só, ministros do Supremo Tribunal de Justiça cogitam contrariar a recente orientação do Tribunal do Supremo STF e punir o ministro Marco Bozzi com aposentadoria compulsória, caso ele seja condenado em um processo administrativo disciplinar, o PAD, por assédio e importunação sexual, informa a Folha de São Paulo. Em março deste ano, a aposentadoria compulsória com penalidade máxima para juízes foi proibida e substituída pela perda do cargo. Contudo, a avaliação de magistrados do ES não há clareza quanto à abrangência daquela decisão do Supremo. Para eles, o entendimento fixado pela Suprema Corte tem validade óbvia e direta apenas para o caso específico em que foi debatido. Uma ação recorrente do juiz de Margaratiba, Rio de Janeiro, mantendo uma zona cinzenta para todos os outros casos. Não é zona cinzenta, né? Aí o cara é acusado de assédio, é processado. E quer aposentadoria compulsória, vai ganhar a vida toda sem trabalhar? Como é que seria o trabalhador comum? Esses ministros do STJ tinham que ter vergonha nacional de vir com um assunto desse. Se for condenado, perde. Pronto, justa causa. Porque é dinheiro público. Quantos se aposentaram ganhando, jovens ainda, ganhando sem trabalhar a vida toda, fazendo outras coisas? Porque ganharam aposentadoria compulsória. O crime, a perseguição, nesses casos, o assédio, compensa. Mas que barbaridade. Que país é esse, né? 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Cantando pro nosso povo, meu pai, meu amigo, meu herói. Semana dos Pais, bom dia.

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Tem, bom dia. E assim a gente vai. Já passou a tomar aquele café no trilho de Ismael? Bom dia. 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Meu amigo Luiz, bom dia! Bom dia! E assim a gente vai tocando, tocando, tocando. O sonho de caminhoneiro, Ferrabras FM. 7h44, bom dia Sapiranga. Vamos que vamos, dele que tem dele.

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2: 7:48.
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1: Eco, bom dia, meu amigo, minha amigo Carlos, a Viviane, bom dia. 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Bom dia. E aí nós estamos aí, todos nós, estamos aí com uma boa música. Para você, para mim e para todos nós. São 7h52. Depois você vai ficar com a programação especial, né? Especial. No calendário de hoje, dia 4 hoje é dia do sacerdote. Ah, dia de São João Maria Vianney. Dia do padre, dia do coque, da coque. Bom dia. E assim a gente vai, né? O São João Vianney tem um lugar lá no Rodeio Bonito, eu acho que pertence ao Novo Tiradentes agora, né? Tinha o céu azul de São João Vianney, um time que era bom de bola, uma barbaridade agorizada. Eu gostava muito de jogar lá, né? Time bom, enfrentava grandes adversários. Um abraço, bom dia, meu amigo, minha amiga. E assim a gente vai tocando. Ferrabras FM, vamos lá. E assim vamos. Assim vamos. Agora nós vamos lá, tocando uma canção. Ah, os canarinhos cantam. E aí, sou da campanha. Uma música bem bonita, bem bacanuda,

0: 7:57.
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0: 8 horas em ponto.
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6: Ferrabras FM, bom dia. E assim a gente vai tocando a vida. Ferrabras, quero mandar um alô aí para todo o pessoal. Onde quer que esteja, são 8 horas da manhã em ponto. Então, reta final do programa, a gente vai rodar uma música sertaneja. E na sequência, nós vamos falar dos nossos apoiadores. Vamos deixar para você uma música bem maravilhosa para todo o nosso povo, né? Todo o nosso povo. Aí nós vamos, e depois tem uma programação para você. Obrigado. 8 horas, 1 minuto.

Serra Brasa FM, bom dia! 8 horas 5 minutos, 8 e 5, autolavagem Mauro, carros, motos, tapete, polimento, serviço de telebusca na rua Caissarmo 50, Vila São Paulo. Bom dia, meu amigo Mauro, obrigado pela parceria, obrigado, mas que tal? Vamos que vamos, dele que te dele, né? Essa piranga não para. 998652557 é o telebusca. O Mauro trabalhando, se virando, fazendo trabalho no seu, agora nesta semana, né, com esse tempo bom, vai ser bem melhor. Bom dia. Autolavagem Mauro. O Antônio Pelissol, bom dia, mandar um abraço. 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E a Marli, um abraço, bom dia. Auto. 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Bom dia. 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Que maravilha, que maravilha. 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Bom dia. 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Bom dia, meu amigo, minha amiga. Vamos que vamos, dele que te dele. 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Eco. Aí você chega no AA e você tem acolhimento, você compartilha histórias, conhecimento. Aí, porque o vício da bebida é um vício e é uma doença, né? Não é fácil largar, não. Então, o alcoolismo mata, mas é aos poucos. O alcoólatra, aí ele vai sentindo que ele começa a ter perdas. Perda de autoestima,
começa a aparecer doenças, aí ele perde os amigos, a família, perde o emprego. É. Aí, mas você encontra no AA alternativa, um dia de cada vez, sobriedade, unidade e recuperação. 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O Grupo São Luís, todos os sábados, 19h30 às 21h30, nas dependências do Pavilhão Católico São Luís Gonzaga. Lá no nosso, na operária, toda sexta-feira, 19h, reunião aberta no Salão São José. São José Operário, na Vila Operária. Muito bem a parceria. Vamos que vamos. 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Muito bem. 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Que maravilha, que maravilha. Rapaz, que maravilha. Vamos lá, vamos lá. Meu amigo, minha amiga. 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Obrigado, obrigado. 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Obrigado, amigos. Bom dia. Nós vamos ficando por aqui. Na vida do dia a dia. Ah,
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Ferra Praça FM. Obrigado, amigos. Nós vamos ficando por aqui. A gente amanhã tem mais. Amanhã tem mais. Agradecendo a Deus, a audiência, a parceria de todos e todas. E nós vamos deixar uma programação para você, para lá de especial a programação. Você vai adorar. Ferra Brás FM. Não esqueça, hoje tem Brechó do Redentor, das

13 às 17 horas, na sala anexa ao Centro Evangélico, em frente à Escola Duque, na 20 de setembro. Obrigado, amigos. Bom dia. A Maria Vitória, ligada com a gente. Obrigado. Obrigada, prima, né? Faceira, bom dia. Obrigado. A Neuga Mevius é a nossa coordenadora do Brechó do Redentor, né? Então a gente vai trazendo para você Mevius é coordenadora. E aí tem mais um grupo de mulheres voluntárias que trabalha lá. Aí todo o valor arrecadado é revertido para ações, junto à comunidade carente. Mas as ações, elas são maravilhosas, né? Compra de fraldas, remédios e muito mais. Apoio à Liga, maravilhoso. Um abraço, bom dia. Então a gente agradece a Deus, a audiência, e vamos ficando por aqui. Amanhã tem mais. Tudo que temos, tudo que somos, pertence ao Pai. Tudo é do Pai. Nós somos filhos de Deus. Obrigado por tudo. Até amanhã. Fui. 8:19.

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1: 8:22.
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1: 8:26.

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1: 8:37.
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1: 8:40.

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1: 8:50.
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3: 8 horas e 53 minutos.

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1: 9:01.
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6: 9 horas e 3 minutos.

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1: 9:15.
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1: 9:18.

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1: 9:31.
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1: 9:33.

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1: 9:46.
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5: 9 horas e 48 minutos.

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1: 10 horas e 1 minuto.
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1: 10 horas e 3 minutos.

0: 10:13.
1: Pois é, mas acontece que isso se refere ao tempo dos festivais, né? Que tal agora, então, se a gente prestar uma homenagem aos compositores e os cantores dos anos 80?

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1: 10:18.
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3: 10 horas e 22 minutos.

0: 10:28.
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1: 10 horas e 35 minutos.
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1: 10 horas e 38 minutos.

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1: 10 horas e 51 minutos.
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1: 10 horas e 52 minutos.

0: 10:59.
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1: 11 horas e 5 minutos.
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1: 11 horas e 7 minutos.

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1: 11 horas e 21 minutos.
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6: 11 horas e 24 minutos.

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1: 11:37.
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1: 11:39.

0: 11:45.
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4: Márcio Douglas, o que acontece quando a gente canta?
5: Vira.

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1: 11 horas e 51 minutos.
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1: 11 horas e 53 minutos.

0: 12:06.
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1: 12 horas e 14 minutos.
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1: 12 horas e 15 minutos.
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12:24. 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
1: 12:30.
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1: 12:32.
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12:39. 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

12 horas e 43 minutos.

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0: precisava engraxar o bigode.
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1: Isso.
0: Mulita na casca.
1: Também.
0: Café preto com isso. Mistura.
1: De fato.
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1: E não esqueça da velha cueca virada.
0: A senhora na cozinha ficava muito engraxada.
1: Ah,

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1: 12 horas e 47 minutos.
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1: 12 horas e 48 minutos.
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0: 12:56.
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1: 13 horas e 8 minutos.
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1: 13 horas e 24 minutos.
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1: Treze horas e 26 minutos.

0: 13:32.
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É, meus amigos, agora são 13 horas 37 com 30 segundos. Já conferiu a hora certinha de chegarmos por aqui para a apresentação de mais um programa pela sua Rádio Ferrabrás. Boa tarde.

Muito bem, eu sou o Júlio Lopes, já estou por aqui na sua rádio Ferrabras, FM de Sapiranga. Nesta tarde caliente, um dia diferente, parece que não é inverno, quente bastante, o sol entre nuvens, o tempo é bom em Sapiranga e na região. Por aqui estamos então, minha gente, para levar o seu encontro, mais uma programação até as 5 horas da tarde pela FM de Sapiranga. Um abraço a todos, desejo que esteja tudo bem, tudo legal. Nós vamos por aqui trazendo a musicalidade que o povo gosta de ouvir aqui na sua emissora preferida, o melhor som da cidade.

0: 13:42.
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5: 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Hoje é terça-feira, 4 de agosto do ano corrente. Vamos em frente, trazendo mais música da vez agora de João Mineiro e Marciano.

0: 11:57.
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3: Faltando 2:30 para as 14:00 da tarde. Gigante caminhoneiro.

Um abraço a todos, caminhoneiros, motoristas que estão viajando por aí afora, transportando o progresso do nosso Brasil querido. Boa tarde, vai com Deus.

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3: 14 horas e 2 minutos.
4: Certinho, certinho, vai com a gente, tamo junto nessa parada. Hoje já é dia 4 de agosto e a partir de amanhã já não dá mais pra falar em coisas de política por aqui, né? Proibido por lei. É. Então, o pessoal aí já vão sossegando, né? Vão sossegando. Pra não dar problema, né? Isso. Alô, meu amigo Paraná, velho. Paraná aqui. O Paraná tá quieto, né? Nosso grande ouvinte. Será que foi pra lotérica? Ele disse que todo dia vai pra lotérica arriscar lá. É, mas se tá nos ouvindo, um abraço, Paraná, aí. Qualquer coisa, ó, 99754-6409. Morador antigo aqui do bairro Centenário. Vontade dividida,

0: 14h11.
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4: 14:17.
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6: É isso aí, minha gente. Vamos falar um pouquinho aí em esporte. Ontem à noite jogou pela Copa do Brasil, mais um jogão pela Copa do Brasil, o Atlético Paranaense, o Furacão, enfrentou o Leão, o Vitória. E o Atlético tá forte, hein? O Atlético venceu por 2-0. E foi expulso um dos jogadores do Vitória também, entrou batendo. Então, mais 3 pontos aí para o Atlético Paranaense na Copa do Brasil. Logo já vem o jogo de volta e aí vamos vendo quem vai ficar para ir para as quartas de final. De 2:18 e meio aqui na Ferrabras FM.

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2: 14 horas e 26 minutos.

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1: 14 horas e 29 minutos.
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2: Agora são 2 horas e 31 minutos e é por aqui que nós vai, através da rádio Ferrabras FM, Sintonia Livre, sempre levando para você a melhor musicalidade da nossa região. Nosso amigo Antônio, grande ouvinte, o Antônio Martins, isso, Ararica, Ararica. Um abraço ao povo de Ararica, dois irmãos também, sempre o pessoal estão ligados na programação da sua rádio, Ferrabras. E a minha gente, buena lá de São Francisco de Paula, pessoal lá, os fazendeiros lá, né, os Cardoso, os Lopes também, que não são, acho que não são meus parentes, né, mas sempre eles gostam muito aí da música gaúcha, aqui no horário da música gaúcha, né. Obrigado a vocês, estão ligados aí, um abraço a todos. José Augusto, tá chegando a música.

0: 2:42:47 aqui na Ferra Brasa FM. Vamos ouvir os nossos apoiadores. 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
12: 14:45.

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1: 14 horas e 48 minutos.

Agora faltam 4 minutos para as 15h e o goleiro Vozinha fechou o contrato com o Colo-Colo. Foi recebido

com uma enorme festa pelos torcedores do Colo-Colo. Então, o Rosinha, agora aquele famoso goleiro da Copa do Mundo, pertence ao Colo-Colo por mais uma ou duas temporadas. E Diego Souza vai ser o treinador do Joinville. O ex-atacante vai assumir seu primeiro clube na nova fase da carreira. Será que vai fazer sucesso como técnico? Então conhece o Diego Souza, agora técnico da equipe do Joinville, a partir de agora. É isso aí, são novidades no esporte aqui Ferrabras FM de Sapiranga.

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4: 15:02.
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6: Olha, minha gente, paciente exige médico brasileiro, branco e cristão. E acaba preso em Santa Catarina. Conforme registro da Polícia Militar, o homem teria questionado a origem venezuelana e a religião do médico durante atendimento na UPA, lá da cidade Caçador, no meio oeste catarinense. E o caso foi encaminhado à polícia. Então, paciente exige médico brasileiro, branco e cristão. E acaba preso em Santa Catarina. Essa raça está invadindo a cidade. Muito bem, agora são 3:04 aqui na Ferrabras. Um abraço a todo o pessoal que está ligado aqui na programação, nas vilas, nos bairros, no centro da cidade, em outras cidades aí, e alguns por circunstância estão dando uma cruzada em outros lugares, mas estão curtindo a nossa programação. Tenha uma boa viagem. E nós vamos por aqui, trazendo mais música para você curtir na sua tarde.

0: 11:08.
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4: 15 horas e 18 minutos.
5: E já está chegando aí Vitor e Léo, você sabia? Já aqui na sua programação preferida, na sua tarde, já teremos também música gaúcha para você curtir aí, em meio a tantas, por aqui nós vamos, né? Um abraço ao João, lá da Amaral Ribeiro, também ouvindo a programação, obrigado pelo carinho da sua audiência aqui, também a dona Marli, lá em Quatro Colônia, lá no Campo Bom. Tem duas, quatro colônias, né? Isso aí, um abraço a vocês aí, então.

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1: 15 horas e 31 minutos. 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
1: É isso aí, sou meu Xot Kumandaí, estamos por aqui para ouvir os nossos apoiadores da sua rádio Ferrabras FM, 4 horas 40 segundos.
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4: 16 horas e 2 minutos.
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1: Mas olha aí, vivendo agora são 4 horas mais 4 minutos, mais 10 segundos aqui na Ferrabras. Um abraço a todo o pessoal que estão ligado aí, também no Campo Bom, no Hamburgo. Tem gente ligado com a gente aqui na sua rádio Ferrabras FM de Sapiranga. Neste dia 4, terça-feira, 4 de agosto, tempo de inverno, porém, caliente no mas. Ninguém está se importando com a colchoada agora, né? Colchoado velho, acho que bárbaro, né? Por aqui nós vamos trazendo Meu Canto, música bonita da música gaúcha, aqui do Rio Grande. É do Pedro Hortaço. E a gaita é do Gabriel Hortaço.

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1: Dezesseis horas e 12 minutos.

0: Esse é o saudoso Gildo de Freitas. Isso aí, meus amigos. Um abraço a todos que estão ligados aqui também. O nosso amigo. Nosso amigo ali que está se preparando, diz que para ir para o seu trabalho. Ali o pessoal do Vigilante. Isso. Lá em Araricá. Vai para lá. Tá certo? Obrigado pelo carinho dessa audiência. Um abraço então a todos vocês aí. Vamos conhecendo nossos apoiadores aqui a partir de agora. Depois segue a música. Rio Grande Velho e tantas outras no Balanço da Vaneira com o Bertucci, oferecido para o pessoal então lá de São Francisco de Paula. Tá certo? Um abraço.
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0: 16:56.
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0: 5:17, 5:17. 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

quero mandar um abraço especial. Um abraço muito especial para Maria. A Maria lá em São Gabriel. Grande Maria. Saudade de você, Maria. Você não aparece mais. Grande abraço para Maria lá em São Gabriel. Um abraço para ela. Para ela e agora ela esqueci do nome da filha dela. Uma menina bonita assim, que Deus o livre. Puxou pelo vizinho, né? Então, um abraço para vocês, Maria. Vou trazer... A 2 graus.

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2: 17h36.
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0: A Maria, lá de São Gabriel. Ela lembrou, me lembrou, né? O nome da filha dela, Thalia. Então, aquele abraço pra ela e pra Thalia. Diz ela, tá mandando um abraço pra minhas irmãs. E perguntou como é que estão minhas irmãs. Minhas irmãs tão bonitas que é fora de sério. É uma coisa extraordinária a beleza das minhas irmãs. E ela tá perguntando da minha mãe. A minha mãe, a Vanena, também está bem. E ela tá dizendo que está com muita saudade da minha família. Venha nos visitar, Rosi!
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0: 20 minutos faltando para as 6 horas da tarde. Vou trazer para vocês o Ferreirinha.

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1: Boa tarde, cunhado. Aqui na escuta, tomando um chimarrão, manda uma música pra tua irmã mais velha, minha excelentíssima esposa. Ora, meu, hein? Minha excelentíssima esposa. E não agrada pra tu ver se o pau não pega, né, tchê? Eu conheço minha irmã, sei que ela é brava, né? E que ela é a mais velha, sim, eu também sei. Então, um abraço pro Romeu e a Dete lá no Alto Ferrabras. Muito obrigado pela companhia. Também, meu amigo Jair Vanzan, lá em São Leopoldo, aquele abraço muito especial. Boa tarde, amigo Anilton Pereira. Ana Leia Sopran. Ana Leia Sopran, lá de Bernardo de Irigoyen, lá na Argentina, né? Do lado de lá, do ladinho de Barracão. Grande abraço, Ana Leia. Vamos com música. Vou trazer pra vocês o trio Parada Dura e o Grão de Areia.

0: Obrigado, gente. Obrigado. Legal. Amém.
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3: 18:07.
4: É chegado ao final de mais um dia. E nesse momento, queremos agradecer a Deus pelas pessoas que nos acompanham todos os dias, agradecer pelos nossos amigos, pelos nossos ouvintes e agradecer por tudo que Deus tem feito por nós. Senhor Deus, Pai Todo-Poderoso, ao final desse dia, venho diante de Ti com o coração cheio de gratidão. Agradeço por tudo que vivi hoje, pelas bênçãos, pelas lições e até pelos desafios que me tornaram mais forte. Peço que Tu acalmes a minha mente e meu coração, me dando uma noite tranquila e revigorante. Que o Teu Espírito Santo me envolva e me proteja enquanto descanso, renovando minhas forças para o que está por vir. Abençoa minha família, meus ouvintes, meus amigos, abençoa todas as pessoas que eu amo e que eu possa começar um novo dia com fé renovada, pronto para cumprir os Teus propósitos. Nesse dia, eu Te louvo e Te exalto com gratidão pelo Teu cuidado com a minha vida, pois sinto a presença do Senhor me cuidando e me protegendo. Senhor, obrigado porque tens suprido todas as minhas necessidades. Graças te dou por me sustentar tanto físico como espiritualmente. Contigo eu não tenho falta de nada, pois tu és o meu bom pastor. Cuida de tudo na minha vida e da minha casa nos mínimos detalhes. Então, muito obrigado, meu Senhor. Ave Maria, cheia de graça, o Senhor é convosco.

convosco. Bendita sois vós entre as mulheres, e bendito é o fruto do vosso ventre, Jesus. Santa Maria, Mãe de Deus, rogai por nós, pecadores, agora e na hora de nossa morte. Amém.

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E olha só, tem aviso de ciclone no ar. A baixa pressão dará origem a um ciclone extratropical intenso na costa sul do Brasil na segunda metade da semana. O aprofundamento de um centro de baixa pressão dará origem a um ciclone extratropical intenso entre quinta e sexta-feira na costa sul do Brasil. O sistema pode provocar ventos intensos com rajadas próximas ou até 100 km por hora na costa gaúcha, especialmente entre Santa Vitória do Palmar e a Grande Porto Alegre, aqui, né? Entre a noite de quinta e a madrugada de sexta. Além disso, o sistema também será responsável por uma forte rodada de tempo severo, com potencial para atingir os 3 estados da região sul. A partir do fim da quinta-feira, que esta frente fria vai avançar no território gaúcho com chuva e tempo severo associado a um profundo centro de baixa pressão. Durante o período, o Rio Grande do Sul estará em alerta. O Instituto Nacional de Meteorologia, INMET, possui 2 avisos de perigo e perigo potencial para tempestades no decorrer de quinta-feira. Na sexta, os alertas mudam para o risco de vendavais. Um terceiro indica ciclone de temperaturas baixas. Pode baixar a temperatura ainda. Pode derrubar a temperatura. Na sequência, uma semana de ar frio será impulsionada pelo ciclone no oceano, que vai provocar a queda das temperaturas, marcando o começo de um período de que as temperaturas estão mais baixas e abaixo dos próximas padrões de inverno, né? Olha só, o tempo querendo nos bater surpresa. Então vamos nos preparando aí.

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1: A Odete Pereira, minha irmã mais velha, tá mandando aquele abraço pra Rose, né? E diz o Romeu que diz que a Maria tem um tacho para inaugurar, mas a Maria já disse, é só levar o porco que não tem problema. Também vou junto, vou comer esse bicho.
0: Esses não vivem, são seres humanos, estão vegetando.
1: Alessi, boa tarde, meu amor. Muito boa tarde, Alessi. Alessi que tá lá em Floripa, tá lá nos escutando. Vou mandar para vocês, em especial, para Alessi. Leandro e Leonardo, é por você que canto.

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5: 6:42, 6:42. Vocês sabem que aqui no Brasil a gente vive num país democrático. Democrático, onde eu tenho a minha opinião política. E você, meu ouvinte, você tem a tua, tá? Nem sempre a minha opinião é a mesma da tua, e vice-versa. Agora, eu respeito a tua opinião, tu respeita a minha. E 0-0. O voto é um voto secreto. Cada um vota em quem achar melhor, quem lhe convém. E no momento encerrou as votações, vê quem ganhou assume, quem perdeu vai cuidar da vida. Mas infelizmente aqui no Brasil nós temos um grupo de extremistas que não gostam de negros, que não gostam desse grupo do LGBTQIA+, não gosta do direito dos trabalhadores, quer terminar com o direito dos trabalhadores, quer excluir as mulheres, porque mulher engravida tem que ganhar menos, porque não sei o que que tem, né? Não gosta muito da vida das pessoas, portanto, vamos liberar arma para todo mundo andar armado. E nós estamos entrando, na semana que vem, num debate sobre as eleições para a escolha do presidente, do governador, do senador, do deputado estadual, deputado federal. E já começam os problemas. Veja só. A Polícia Civil intercepta grupo extremista que planejava atentado terrorista contra debate presidencial. Um debate que poderá acontecer se tiver segundo turno. Então, a Polícia Civil do Distrito Federal, com o apoio do Ministério da Justiça, realizou uma operação contra um grupo suspeito de planejar um atentado. Um atentado com explosivos durante um debate entre candidatos à presidência da República no segundo turno. Foram encontrados com o grupo armas de fogo e itens com referência ao nazismo e ao Ku Klux Klan. Segundo a investigação, os suspeitos pretendiam atacar o prédio onde ocorreria o evento e também cogitavam ações contra outras autoridades públicas. A operação cumpriu mandatos cumpriu 8 mandatos de prisão em busca de busca e apreensão em 5 estados. Veja bem, então, a Polícia Civil do Distrito Federal prendeu, saiu atrás desse grupo para desarticular o grupo extremista que planejava o atentado à bomba. A ação foi cumprida, cumpriu 8 mandatos nos estados de São Paulo, Pernambuco, Paraná, Rio Grande do Sul e Santa Catarina. Isso aconteceu hoje. E o alvo? O alvo foi o grupo que discutia a instalação de explosivos no prédio que receberia um debate entre candidatos à presidência da República e ataques a autoridades. Foram recolhidas armas de fogo, faca, manuais de fabricação de explosivos e materiais com referência ao nazismo e o Ku Klux Klan. Foram apurados os crimes de associação criminosa, incitação ao crime, apologia e crimes raciais, sem enquadramento inicial à lei de antiterrorismo. Então, veja bem, gente. Nós, como eu disse, a gente vive num país democrático. Eu respeito a tua opinião, tu respeita a minha. Está começando os debates e as coisas já estão nesse sentido. Então, o seguinte, gente, a gente tem que se cuidar. Toma muito cuidado porque, cara, a democracia é tão bonita, né? Veja bem, eu ter a minha opinião, você ter a tua opinião, você votar, eu votar e nós escolher quem vai nos representar. Agora, não pode querer obrigar alguém a votar nesse ou naquele candidato. Nós podemos discutir opiniões, mas eu não posso obrigá-lo a votar em quem eu quero. E ninguém pode me obrigar a votar em quem quer, quem ele queira. Então, a nossa democracia está em risco. E nós precisamos ter muito cuidado com essas discussões, porque os extremistas de direita não têm limites. Não têm limites. E nós teremos que ter muito cuidado nesse próximo período, onde inicia os debates para as eleições no Brasil. Quero mandar aquele abraço pro Robozinho lá em Canoas. O Robozinho lá em Canoas, o Pedrinho, eles vão também. Aquele abraço a Tetê, a Terezinha Goulart, Terezinha Goulart também, a Mari Bastiani. Ah, Mari Bastiani, Mari, tô com saudade de você, Mari. Também a Rosane Pereira, a minha outra irmã, não é tão velha que nem aquela, mas já tem idade, já. Então, um abraço para todas as minhas irmãs, meus cunhados, meus ouvintes. Vou trazer para vocês Amando Escondido. Quero oferecer para toda a família Goulart lá na Roselândia. A todos os meus amigos de Campo Bom, Novo Hamburgo, São Leopoldo, Sapiranga, dois irmãos, Araricá.

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2: Seis minutos faltando para 7 horas. Meu amigo Rato, Rato Verganovski. Cara, ele mandou uma mensagem para mim, eu só fui ver agora. Vou ficar te devendo, meu amigo Rato. Amanhã eu toco, né? Tá pedindo música do Tom Manchinha. Vamos tocar amanhã. Então, aquele abraço pro meu amigo Rato. Aquele abraço para todos os amigos, todas as amigas. Pessoal que nos acompanharam através do rádio. Amigos e amigas que nos acompanham através das nossas redes sociais. Nosso muito obrigado pela companhia de todos vocês. Vamos chegando ao final de mais um programa Entardecer na Cidade. Quero deixar um abraço para cada um, um abraço para cada uma, um beijo no coração de todos vocês. Eu estou indo embora, mas volto amanhã às 5 da tarde. Tchau, fui! Vem aí a voz do Brasil!

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3: Em Brasília, 19 horas. Está no ar a Voz do Brasil. As notícias do governo federal que movimentaram o país no dia de hoje.
4: Olá, boa noite.
3: Boa noite para você que nos acompanha em todo o país.
4: Terça-feira, 4 de agosto de 2026.
3: Vamos aos destaques do dia.
4: Saúde mental e BETS.
3: SUS vai oferecer 100 mil teleatendimentos por mês a pessoas com dificuldades relacionadas a jogos e apostas. Thaís Araújo.
5: O serviço funciona como porta de entrada para a rede de atenção psicossocial e disponibiliza orientação, acompanhamento profissional e apoio também aos familiares.
4: E a propaganda e publicidade de BETS deve trazer alertas ao consumidor.
3: Quem conversa com a gente sobre isso é a secretária de Prêmios e Apostas do Ministério da Fazenda, Daniele Correia.
6: Você tem, aposta não é investimento. A outra é, apostar pode causar dependência. E uma questão de que apostar faz você perder dinheiro. Então é justamente nessa perspectiva, seja da saúde mental, seja da saúde financeira.
4: Crimes no ambiente digital.
3: Operações identificam grupos envolvidos em crime de ódio e incentivo à violência. Márcia Fernandes.
7: O Laboratório de Operações Cibernéticas atuou na análise de evidências digitais e na articulação entre as forças de segurança envolvidas.
4: Hoje, na apresentação da Voz do Brasil, Luciana Vasconcelos e Luciano Seixas.
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4: Foram realizadas duas operações para desarticular grupos criminosos que utilizam plataformas digitais para disseminar violência e propagar discursos de ódio.
3: As operações foram executadas em conjunto com as polícias civis de diferentes unidades da federação.
4: E os resultados foram apresentados hoje. Os detalhes você vai ouvir agora na reportagem de Márcia Fernandes.
7: A operação Rede Interrompida da Polícia Civil do Distrito Federal apura a existência de uma organização extremista que utilizava comunidades do aplicativo Telegram para planejar atos violentos e disseminar conteúdos preconceituosos contra determinadas raças, religiões e também contra mulheres. O diretor de Operações Integradas e de Inteligência do Ministério da Justiça e Segurança Pública, Anchieta Neri, destacou algumas das medidas adotadas.
8: A partir dessa articulação, a gente teve medidas de busca cumpridas em 8 estados da federação. A gente cumpriu algumas medidas de internação provisória e um mandado de prisão. O que se investiga ou o que se apurou não diz respeito meramente a opiniões, mas sim à própria intolerância e planejamento de atos severos de violência. Por isso, havia a necessidade de uma atuação rápida para que a gente não tivesse a possibilidade de ocorrer qualquer sinistro.
7: Já a Operação Lívia investigou uma rede criminosa que utilizava de plataformas virtuais para atrair adolescentes e incentivá-los à prática de violência. A investigação foi conduzida pela Polícia Civil de Mato Grosso do Sul, após a morte de uma menina de 13 anos. A Secretária Nacional de Acesso à Justiça, Sheila de Carvalho, comentou que a operação conseguiu impedir outros crimes.
9: A operação permitiu evitar que mais uma menina fosse vítima, que já estava mapeada para isso acontecer nos próximos dias. Então, esse esforço integrado que a gente tem realizado é para manter as nossas mulheres vivas.
7: Nas duas operações, o Laboratório de Operações Cibernéticas atuou na análise de evidências digitais, na identificação de conexões entre investigados e na articulação entre as forças de segurança envolvidas. O ministro da Justiça e Segurança Pública, Wellington César Lima e Silva, destacou a importância do trabalho integrado.
10: Nós temos um fluxo de cooperação permanente com a Polícia Federal, com as polícias civis dos diversos estados, com os ministérios públicos dos diversos estados, com os diversos órgãos de inteligência. Esse tipo de colaboração possibilita uma atuação integrada e qualificada no combate a esses crimes.
7: As investigações permanecem em andamento para análise do material apreendido, a identificação de outros envolvidos e a responsabilização dos investigados, conforme o avanço dos respectivos inquéritos policiais. Lembrando que os casos de violência contra mulheres podem ser denunciados pelo Ligue 180, que funciona 24 horas por dia, gratuitamente. Reportagem Márcia Fernandes.
11: E estão abertas as inscrições para o curso Gestoras em Rede, voltado à formação de gestoras estaduais e municipais que atuam com políticas públicas para as mulheres.
4: A capacitação é gratuita e será realizada de forma online.
12: Estão abertas as inscrições para o curso Gestoras em Rede, Formação em Gestão de Políticas Públicas para as Mulheres. A iniciativa é destinada a gestoras estaduais e municipais responsáveis pela elaboração, coordenação e implementação de ações voltadas à promoção dos direitos das mulheres. O curso é gratuito, tem carga horária de 96 horas e vai ser realizado com atividades online, ao vivo e também em formato assíncrono. A formação integra uma estratégia nacional de fortalecimento da gestão pública e de cooperação entre União, estados e municípios. O objetivo é oferecer instrumentos para planejamento, execução, monitoramento e avaliação das políticas públicas, além de criar uma rede permanente de troca de experiências entre as equipes que atuam nos organismos de políticas para as mulheres. Ao final do curso, as participantes devem elaborar diagnósticos e planos de ação voltados aos próprios municípios e estados. Para se inscrever, acesse gestorasemrede.com.br. Claudimário Carvalho, para a Voz do Brasil.
4: As propagandas e publicidades sobre apostas de cota fixa, as chamadas bets, passaram a ter novas regras voltadas à proteção aos consumidores.
11: Elas estabelecem, entre outras coisas, limites sobre o que pode ser dito nessas propagandas, responsabilização solidária de quem veicula as publicidades e proteção às crianças e aos adolescentes.
4: Além disso, as propagandas de bets terão também que exibir mensagens de alerta sobre os riscos envolvidos nas apostas.
11: Sobre tudo isso, nós conversamos com a secretária de Prêmios e Apostas do Ministério da Fazenda, Daniele Correia.
4: Eu e Mariana Jungmann também falamos com ela sobre saúde e bets. Acompanhe.
13: Secretária Daniele Correia, muito bem-vinda à Voz do Brasil. Vamos falar um pouco sobre essas duas portarias que regulam a publicidade sobre as apostas de cota fixa. A gente pode traduzir que é uma regulamentação sobre as propagandas de bets, assim, para ficar mais claro para o nosso público. E o que, que estabelecem essas portarias?
14: Bom, obrigada. Para a gente é sempre importante aqui na Secretaria de Prêmios e Apostas ter a oportunidade de tratar sobre o tema. E, de fato, quando a gente está falando dessas duas portarias, as portarias mais recentes aqui, a gente está falando desse universo de publicidade, propaganda e ações de marketing nesse mercado de aposta de cota fixa. Acho que é sempre importante dizer que esse mercado de aposta de cota fixa é um serviço público, né? E a lei, a 14.790, é a lei que traz ali a regulamentação e traz ali diretrizes legais na implementação não só desse tema de publicidade, mas diversos outros temas. E a nova portaria é ministerial ali, a 73, ela traz ali, reforça alguns conceitos, acho que amplia ali a questão da proteção ao consumidor apostador. Mas também traz ali a distribuição da responsabilidade solidária em todo esse veículo de comunicação, de divulgação, seja pessoas físicas e jurídicas, nesse mercado de apostas. E a gente tem uma outra portaria que altera a portaria que trata de jogo responsável, que trata dessas obrigações também legais que os agentes operadores precisam cumprir entre publicidade, ações de marketing e propaganda, que é justamente as frases de advertência, né? O 18+, e foi importante para a gente ali trazer e clarificar sobre o tema.
4: Essas frases de advertência, né, que vão ter que conter nas publicidades, elas devem dizer o quê? E que tipo? E por que que esse tipo de mensagem é importante, secretária?
14: Bom, as frases é: o Ministério da Fazenda adverte. E aí você tem: aposta não é investimento. Essa é uma das frases. A outra é: apostar pode causar dependência. Né? E uma questão de que apostar faz você perder dinheiro. Então, é justamente nessa perspectiva, seja da saúde mental, seja da saúde financeira, do endividamento.
4: Ainda falando das mensagens, ela tem um tamanho mínimo, né? Ou seja, tem que estar num formato legível, facilmente visível, né, para o consumidor.
14: Exatamente. A gente traz ali, e aí, de novo, né, a necessidade de que eles estejam ali num tamanho mínimo de 10%, e a gente reforça, inclusive, nessa nova portaria, que eles precisam estar de uma maneira horizontal, né? Porque muitas vezes, né, tornar essa frase de uma maneira muito mínima e verticalizada dificulta até a leitura por parte, né, da sociedade.
13: Escondendo a frase.
14: Exatamente.
13: Né?
14: Então, a necessidade de se ter isso de maneira legível, né, num contraste visual ali também, né, você ter um fundo ali que a pessoa consiga ler. E eu acho que são todas essas informações que são importantes.
13: Agora, um outro ponto importante dessa nova regulamentação sobre a publicidade de jogos é que ela passa a responsabilizar também quem faz a propaganda, né? Quem veicula a propaganda. E aqui a gente está falando, inclusive, dos influenciadores digitais, secretária, dos veículos de comunicação, e aí enxergando os influenciadores digitais também como uma espécie de veículo de comunicação, é isso? O que está previsto nessa responsabilização?
14: Sim, a ideia é a portaria, ela traz isso tanto voltado para pessoas físicas quanto para pessoas jurídicas, né, que veiculem, que distribuem, que impulsionem, né, que propaguem, não só a questão das bets ilegais, aí eu acho que é importante também, né, você ter essa responsabilização, porque quando você está falando de um ambiente ilegal, você não tem essas ferramentas à disposição daquele consumidor, daquele apostador, então, né, você fica muito mais frágil no desenvolvimento de riscos e de transtorno de jogo e do endividamento, então elas não precisam cumprir as regras e também no processo, né, de junto com as operadoras legalizadas, mas no processo de cumprir o que está dizendo ali a lei, né, no sentido e das portarias, reforçado agora pela portaria interministerial, no sentido de que o jogo, ele tem restrições na sua publicidade, né? Você não pode dizer que o jogo, ele substitui a renda, você vai ficar socialmente aceito, né? Você é mais bonito porque você joga. Então, a própria proteção que a gente comentou aqui, né, da criança e do adolescente, então você não pode veicular a publicidade para criança, né? A criança não pode ser alvo da publicidade, ela não pode estar na publicidade. Então, eu acho que a distribuição da responsabilidade aí, eu acho que é importante, né, nesse mercado.
4: Secretária, esse tipo de regulação sobre a publicidade deve ter efeito para reduzir a quantidade de apostas, né? Especialmente nos casos de compulsão, não é isso?
14: A ideia é justamente isso, né? Se você está num ambiente ou no mercado onde você está falando de entretenimento, né? E quando isso passa, isso não é mais um entretenimento, isso não, você está colocando aquela pessoa em risco, né? Então, de novo, são uma série de mecanismos que eu acho que é importante, né, colocar à disposição. E aí eu queria ter a oportunidade aqui para dizer que a gente lançou no final, obviamente, o Ministério da Fazenda, junto com a SPA, isso já estava na agenda regulatória, a gente lançou a plataforma centralizada de autoexclusão. Então, hoje, se um cidadão, ele não quiser apostar, ou ele não quiser estar nessa atividade, ou, enfim, estar nesse mercado, ele pode utilizar essa plataforma, onde você fica auto-excluído de todas as plataformas autorizadas pela SPA em âmbito nacional. E aí você pode dizer se é por um prazo determinado ou por um prazo indeterminado. Então, você pode se auto-excluir por um mês, por 3 meses, por 6 meses, por 9 meses, por 12 meses... ou indeterminado. E lá você pode dizer o motivo também. E a gente percebe que um dos principais motivos é justamente a perda de saúde, de controle mental, né? Então, acho que, de novo, essa é uma outra ferramenta também à disposição de qualquer pessoa da sociedade, obviamente, né, que queira utilizar. E a gente traz ali uma série também de outras questões, como ferramenta de autoteste da saúde, autoteste financeiro. Enfim, são todos os mecanismos e ferramentas nessa questão do jogo responsável.
13: É importante aqui a gente lembrar também que quem tiver identificando que tem problemas de saúde mental relacionados à questão do jogo, deve procurar ajuda,
14: sim,
13: né, secretária?
14: Exatamente.
13: E aí dentro do SUS a gente tem possibilidades,
14: sim,
13: de acompanhamento e de tratamento, né?
14: Exatamente. A gente tem um acordo de cooperação técnica com o Ministério da Saúde, que é um grande parceiro. A gente ano passado começamos com um grupo de trabalho interministerial, junto com o Ministério da Saúde, Ministério do Esporte, a Secretaria de Comunicação Social, justamente nesse trabalho de se pensar, né, quais são as ferramentas. Porque quando você tem identificação de que você tem um risco, né, ou desenvolvimento de um potencial risco ali, você também precisa procurar caminhos. Então, o SUS, ele desenvolveu ali, ele fez um trabalho junto com toda a rede de colaboradores, não só da Unidade Básica de Saúde, mas também do próprio CAPS, né, na formação, né, no desenvolvimento da capacitação dessas pessoas, no recebimento dessas pessoas, na identificação dessas pessoas. Também fez ali um teleatendimento, então eles construíram, desenvolveram um teleatendimento voltado para essa parte de transtorno do jogo, de identificação, e o desenvolvimento ali de capacitação junto às unidades do CAPS, né, mais próximo da localidade da pessoa. Então, a gente também, na página da plataforma centralizada de autoexclusão, a gente fornece todos esses telefones, esses endereços, a página do DataSUS, se a pessoa também quiser fazer o seu autoteste da saúde, né, porque você se identifica, mas você precisa também achar um caminho ali.
13: Muito bem, nós conversamos com Daniele Correia, secretária de Prêmios e Apostas do Ministério da Fazenda. Secretária, muito obrigada pela sua entrevista à Voz do Brasil.
14: Obrigada a vocês.
11: Como nós ouvimos, o Sistema Único de Saúde oferece ajuda para quem enfrenta problemas relacionados a jogos e apostas.
4: O serviço de teleatendimento em saúde mental teve início em março e, a partir de hoje, oferece 100 mil acompanhamentos por mês.
11: O atendimento é remoto, sigiloso e pode ser o primeiro passo para o acesso à rede pública de cuidados.
15: Segundo o Ministério da Saúde, mais de 25 milhões de pessoas fizeram apostas em 2025. Desse total, cerca de 4,4% apresentam dependência de jogos, condição que pode causar prejuízos à saúde mental, às finanças e às relações pessoais. Alguns sinais podem indicar a necessidade de buscar ajuda, como o aumento do tempo ou do dinheiro gastos com apostas, preocupação constante com jogos e mudanças no sono, no humor, na rotina ou nos relacionamentos. O Sistema Único de Saúde oferece atendimento sigiloso para pessoas que enfrentam esse problema. O serviço funciona como porta de entrada para a rede de atenção psicossocial e disponibiliza orientação, acompanhamento profissional e apoio também aos familiares, como explica o ministro da Saúde, Alexandre Padilha.
16: Então, além de abrir a porta do cuidado individual, de quem sofre com vício e dos seus familiares, a gente está abrindo uma outra porta, que é ter um diagnóstico cada vez melhor do problema, para ter ações cada vez mais preventivas, regulatórias.
15: Para acessar o atendimento remoto, basta entrar no aplicativo ou na versão web do Meu SUS Digital, fazer login com a conta gov.br, acessar a área de mini-apps e selecionar a opção Problemas com Jogos de Apostas. Em seguida, o usuário responde a um autoteste que auxilia na identificação do tipo de cuidado mais adequado. Quando o resultado indica risco moderado ou elevado, o encaminhamento para o teleatendimento é feito pela própria plataforma. Nos demais casos, são apresentadas orientações sobre os serviços disponíveis na rede de atenção psicossocial. De acordo com o Ministério da Saúde, o serviço remoto teve início em março e passa a oferecer 100 mil atendimentos mensais, explica o diretor do Departamento de Saúde Mental, Marcelo Quimate Dias.
17: Então, nessa primeira ação, nós tínhamos uma média de mais ou menos uns 600 atendimentos por mês. Tivemos uma procura muito grande e, a partir de agora, a gente vai passar a oferecer até 100 mil atendimentos por mês.
15: Quem preferir, também pode procurar atendimento presencial em uma unidade básica de saúde. No local, a pessoa e seus familiares recebem acolhimento, orientação e avaliação inicial. Quando necessário, a equipe pode encaminhar o paciente para o Centro de Atenção Psicossocial, o CAPS, onde é oferecido atendimento multiprofissional. Reportagem Thaís de Araújo.
4: E relembrando, pela plataforma de autoexclusão é possível solicitar o bloqueio do acesso às plataformas de apostas.
11: Para isso, basta acessar a página da ferramenta e entrar com a conta gov.br.
4: Doadores de sangue que colocaram piercing, fizeram tatuagens ou cirurgias não precisam mais esperar 12 meses para voltar a doar.
11: Pois é, as regras para doação foram atualizadas e devem estar implantadas nos hemocentros do país até setembro.
4: O objetivo é aumentar os estoques de sangue, garantindo a qualidade e a segurança do material.
18: Doar sangue salva vidas. Para se ter uma ideia, uma única doação pode ajudar até 4 pessoas. A funcionária pública Axa Cruz, que mora em Brasília, já doa sangue há 16 anos.
19: Um ato tão simples, rápido e que pode salvar vidas. Então eu me sinto muito honrada. 3 vezes por ano, inclusive uma delas é no dia do meu aniversário. Para mim já virou uma tradição.
18: E quem recebe esse sangue pode ficar tranquilo. Todo o material coletado passa por um rigoroso controle de qualidade e por testes que garantem a segurança das transfusões. Para reforçar ainda mais esse controle e ampliar a segurança de doadores e pacientes, o Ministério da Saúde atualizou os regulamentos técnicos que orientam os serviços de hemoterapia em todo o país. Como explica a gerente de captação de doadores do Hemocentro de Brasília, Kelly Barbie.
20: Cada vez mais no sentido de aprimorar, de melhorar os exames para testar uma qualidade cada vez maior desse sangue coletado. Então, você não vai precisar esperar mais 12 meses para muitos impedimentos. A maioria agora é de 4 meses. Como eu falei do piercing, da tatuagem, de medicamentos, de cirurgia, enfim, a novidade é muito boa e muito bem-vinda.
18: O Felipe, que doa sangue há 30 anos, sabe da importância desse ato de amor.
21: Ah, me traz um sentimento muito bom, né? Um sentimento de solidariedade com o próximo. E, além disso, a gente nunca sabe quando vai precisar, um familiar também, né? Então, é muito importante. Eu saio com o coração aquecido.
18: E para você que nunca doou sangue, é muito simples. Basta procurar um hemocentro mais próximo, ter entre 16 e 69 anos, pesar no mínimo 50 quilos e estar em boas condições de saúde. Não apresentar sintomas de gripe, resfriado ou febre. Não precisa estar em jejum, mas nas 4 horas que antecedem a doação, deve evitar a ingestão de comidas gordurosas. Reportagem Cleide Lopes.
11: Se você é responsável por crianças ou adolescentes com menos de 15 anos, fique atento.
4: A campanha nacional de multivacinação já começou em todos os postos de saúde do país.
11: Essa é a chance de proteger o público infanto-juvenil contra doenças como poliomielite, influenza e hepatites.
4: O dia D da campanha vai ser em 22 de agosto e a mobilização vai até 1º de setembro.
22: A campanha nacional de multivacinação teve início nesta segunda-feira e vai até 1º de setembro. Crianças e adolescentes menores de 15 anos são o foco principal para atualizar a caderneta de vacinação. Pela campanha, são ofertados os imunizantes previstos no Calendário Nacional de Vacinação do Ministério da Saúde, como poliomielite, tríplice viral, hepatites A e B, febre amarela, HPV, influenza, COVID-19 e dengue. Para receber a vacina, basta comparecer à unidade básica de saúde mais próxima da sua residência e levar documento de identificação, cartão do SUS, se tiver, e a caderneta de vacinação. Já o dia D da mobilização será em 22 de agosto. Para informações sobre horários de atendimento e disponibilidade das vacinas, basta consultar a unidade de saúde do seu município.
11: Priscila Machado, para a Voz do Brasil. Contribuintes que têm pendências com a Receita Federal, começou a valer hoje mudanças no atendimento presencial relativas ao imposto de renda.
4: A portaria proíbe o fornecimento de cópia de declaração do imposto e recibo de entrega nas unidades de atendimento.
11: Saiba o que muda no atendimento com Daniele Popov.
23: Portaria publicada nesta segunda-feira traz mudanças como a proibição do fornecimento de cópia da declaração do imposto sobre a renda da pessoa física. A entrega do recibo relativo à declaração também foi proibida nas unidades de atendimento da Receita. As mudanças foram adotadas para reduzir os riscos de acesso indevido a informações protegidas por sigilo fiscal, já que documentos como a declaração do imposto de renda contêm dados pessoais sigilosos e que podem ser usados indevidamente. rapidamente. A partir de agora, a cópia da declaração e o recibo de entrega passam a ser disponibilizados exclusivamente por canais que utilizam mecanismos de autenticação e controle de acesso. Outras alterações que a portaria traz são ajustes relacionados ao atendimento presencial, ao atendimento orientado e à recepção de documentos em processos de atendimento digital. Daniele Popov para a Voz do Brasil.
4: Curso Nacional de Escrita Criativa tem inscrição aberta até quarta-feira, dia 5 de agosto.
11: Com ele, o participante vai aprender a produzir textos que buscam envolver, emocionar ou prender a atenção do leitor ou ouvinte por meio da criatividade na linguagem, na estrutura e na narrativa.
4: A chamada pública vai selecionar 1.000 participantes.
11: Os selecionados vão receber de forma gratuita formação em escrita criativa em todas as regiões do país.
4: Mais informações no site da Universidade Federal do Rio Grande do Sul, em ufrgs.br/territórios da escrita.
11: E essas foram as notícias do governo federal.
4: Uma realização da Secretaria de Comunicação Social da Presidência da República.
11: Com produção da empresa Brasil de Comunicação.
4: Fique agora com as notícias do Poder Judiciário e do Congresso Nacional. Boa noite.
11: Boa noite para você e até amanhã.

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1: Você vai ouvir agora notícias do Poder Judiciário.
2: CNJ aprova perda do cargo de juiz e extingue a aposentadoria compulsória como punição máxima.
3: Para o STJ, olheiro que atua durante venda de drogas responde por tráfico, não por colaboração.
2: Eletricista terá plano de saúde mantido, mesmo após ter sido demitido.
3: Boa noite, eu sou Marcela Luiza.
2: E eu sou Marta Ferreira.
3: O Conselho Nacional de Justiça aprovou nesta terça-feira a perda do cargo de juiz e acabou com a aposentadoria compulsória como punição máxima a magistrados que cometerem infrações graves.
2: Pelas novas regras, nos casos mais graves, o juiz poderá ser colocado em disponibilidade com proposta de perda do cargo.
3: Nessa hipótese, o magistrado será imediatamente afastado das funções e passará a receber remuneração proporcional ao tempo de contribuição até a decisão definitiva do Supremo Tribunal Federal.
2: Com isso, o CNJ adequa as normas ao entendimento firmado em maio pela primeira turma do STF, segundo o qual a aposentadoria compulsória deixou de ter fundamento constitucional como sanção disciplinar após a reforma da Previdência.
3: Em 10 meses, gestão do ministro Edson Fachin responde por 10% das aposentadorias compulsórias do Conselho Nacional de Justiça.
2: Hoje, o plenário do CNJ extinguiu a aposentadoria compulsória como punição máxima a juízes que cometerem infrações graves. Pablo Lemos.
4: No início da sessão desta terça-feira, o presidente do STF e do Conselho Nacional de Justiça, ministro Edson Fachin, destacou alguns dados sobre os processos disciplinares julgados pelo Conselho.
5: Do final de setembro a julho deste ano, esse plenário concluiu o julgamento de 24 processos administrativos disciplinares, aplicando 11 penas de aposentadorias compulsórias, 8 disponibilidades, 4 censuras e 1 advertência. Ainda em sede de revisão disciplinar, foram aplicadas outras 2 penas de aposentadoria compulsória e mais 2 de disponibilidade. Assim, 14 juízes que cometeram faltas gravíssimas foram afastados dos quadros da magistratura. Trata-se de 10% do total de aposentadorias compulsórias até hoje aplicadas pelo CNJ, sendo essa a penalidade administrativa mais grave até então vigente.
4: Fachin destacou que a atuação disciplinar é uma das competências constitucionais mais relevantes do CNJ para a preservação da confiança da sociedade no judiciário.
3: Quem atua como olheiro ou vigilante de forma integrada e indispensável à comercialização de drogas responde pelo crime de tráfico e não por colaboração como informante.
2: Essa conclusão é do STJ, Fátima Uchoa.
6: Moradores de Goiânia enviaram um vídeo a policiais militares com 2 homens comercializando drogas. Um vendia entorpecentes enquanto o outro permanecia ao lado observando a movimentação. Os policiais os abordaram e concluíram que o segundo homem era um vigilante durante a negociação. A Justiça de Goiás considerou que ambos atuavam na comercialização das drogas, cada um com papel específico no crime. A 5ª turma do STJ negou o provimento ao recurso da Defensoria Pública que buscava desclassificar a condenação por tráfico de drogas para o delito de informante. Segundo o relator ministro Ribeiro Dantas, quem permanece ao lado do vendedor e ajuda a garantir a segurança da negociação participa diretamente da prática do crime.
3: Eletricista terá plano de saúde mantido mesmo após ter sido demitido.
2: Para o TST, por se tratar de contrato de trabalho, a Justiça Trabalhista tem competência para julgar o caso. Larissa Batista.
7: O eletricista foi demitido após 37 anos de trabalho e foi informado que poderia continuar com o plano de saúde da empresa. Porém, a única opção oferecida pela companhia de energia representava um aumento de mais de 5 mil na mensalidade. No TST, ficou decidido que a empresa deve garantir, tanto para o eletricista quanto para os dependentes dele, o mesmo plano de saúde dos trabalhadores ativos. ainda cabe recurso da decisão.
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3: Uma boa noite.
2: Boa noite.
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8: Está no ar o Jornal do Senado.
9: Eu sou Paula Groba.
10: E eu sou Humberto Pinheiro.
9: E estes são os destaques de hoje do Jornal do Senado, que começa agora.
10: Botão do pânico para corridas por aplicativo avança no Senado.
9: Incentivo à violência contra a mulher pode virar crime específico.
10: Leis ambientais aprovadas pelo Congresso serão analisadas pelo STF.
9: Boa noite.
10: Boa noite.
9: Mais segurança para motoristas e passageiros de aplicativos de transporte. Um projeto em análise no Senado prevê a criação de um botão do pânico para ser acionado em situações de violência durante as corridas.
10: A proposta já foi aprovada pela Comissão de Ciência e Tecnologia e agora será discutida pela Comissão de Transparência e Defesa do Consumidor. A reportagem é de Herman Kulitz.
11: O botão do pânico tem por objetivo aumentar a segurança, tanto dos passageiros quanto dos motoristas de transporte por aplicativo, como Uber e 99, e deve ser acionado em casos de violência. O texto original do senador Carlos Viana, do PSD de Minas Gerais, determinava um cadastro prévio com foto do titular da conta e do cliente que irá embarcar, e reconhecimento facial antes de cada viagem. Mas, na Comissão de Ciência e Tecnologia, o relator, senador Carlos Portinho, do PL do Rio de Janeiro, conseguiu aprovar duas alterações. Eliminou a exigência de reconhecimento facial e exigiu identificação visível nos veículos usados para o transporte pago privado de passageiros. Portinho falou sobre a importância da regulamentação.
12: O motorista também vai estar seguro, porque ele sabendo quem é o usuário, se amanhã ele sofrer algum crime, ele fica muito vulnerável e ele poder identificar, não só com os dados na plataforma, mas reconhecimento da foto, né, ou de um documento com foto.
11: O projeto aguarda a análise da Comissão de Transparência e Defesa do Consumidor. Se aprovado, segue para a Câmara dos Deputados.
9: E já está na Comissão Mista de Orçamento, a medida provisória que abre crédito extraordinário para garantir o pagamento do apoio financeiro do governo a produtores e importadores de combustíveis.
10: O objetivo é evitar que a elevação de preços por causa da guerra no Oriente Médio gere aumento da inflação nos custos de transporte, com efeito em cascata nos demais setores da economia. Repórter Alexandre Campos.
13: São R$ 3.473 milhões que serão usados para compensar o aumento do valor de compra desses insumos no mercado internacional em decorrência dos conflitos no Oriente Médio. O senador Jax Wagner, do PT da Bahia, lembrou que se nada for feito, a elevação do preço dos combustíveis poderá prejudicar toda a economia.
14: Aí o presidente tem que reagir para evitar que, inclusive, isso comprometa a economia nacional, provocando uma inflação acima daquilo que a gente já tem da meta que está colocada.
13: Líder da oposição no Congresso Nacional, o senador Isalci Lucas, do PL do Distrito Federal, cobrou fiscalização.
15: Tem que ver agora o controle disso, né? Tem que controlar para ver se realmente, na bomba, se o consumidor vai sentir isso, né? E corre o risco de você dar isenção, fazer tudo isso e o preço continuar do mesmo jeito.
13: Como a medida provisória tem força de lei, a Agência Nacional do Petróleo já pode repassar aos produtores e importadores de combustíveis e óleo diesel os valores do apoio financeiro nessas operações, desde que comprovadas as importações.
9: Já está em vigor a lei que destina parte do dinheiro das BETs para o Fundo da Polícia Federal.
10: O FUNAPOL foi criado em 1997 para financiar e estruturar as operações do órgão. Repórter Pedro Pincer.
16: A lei determina que o Fundo para Aparelhamento e Operacionalização das Atividades FIM da Polícia Federal, o FUNAPOL, deverá receber até 3% dos recursos obtidos pelo governo com apostas de cota fixa, conhecidas como BETs. Esses recursos, montantes direcionados à Seguridade Social vão cobrir gastos com a saúde dos servidores da PF, além de retribuição por atividade extraordinária. O repasse dos recursos das apostas está previsto para ocorrer de forma gradual, 1% em 2026, 2% em 2027 e 3% a partir de 2028. O senador Randolfe Rodrigues, do PT do Amapá, ressaltou a importância desse dinheiro para a Polícia Federal.
17: O morador dos morros cariocas, o morador das favelas desse país, são igualmente vítimas do crime organizado quanto o cidadão que mora nos locais nobres. Para combater, precisa de polícia estruturada e precisa de fortalecimento, sobretudo, das instituições federais que têm a função precípua, com inteligência, de investigar o crime e de desarticular o crime. Sem recurso e sem estruturação, não se faz o combate adequado ao crime.
16: Além dessa receita, o FUNAPOL conta com transferências voluntárias de entes federativos ou de organismos internacionais vinculadas a programas de enfrentamento ao crime organizado, doações de pessoas físicas ou jurídicas, nacionais ou estrangeiras, e outras receitas legalmente previstas.
9: Quer incentivar, instigar ou ameaçar outra pessoa para que pratique violência doméstica e familiar contra a mulher, poderá ser condenado até 2 anos de reclusão, além do pagamento de multa. É o que prevê um projeto de lei em análise na Comissão de Segurança Pública.
10: A proposta também estabelece aumento de pena quando o crime for cometido durante a vigência de medida protetiva de urgência, utilizar anonimato e envolver compartilhamento ou ameaça de divulgação de dados pessoais, imagens ou informações sensíveis da vítima. O autor do projeto, senador Efraim Filho, do PL da Paraíba, ressalta que a medida é necessária porque a instigação de terceiros, inclusive por meios digitais, contribui para aumentar o ciclo de violência contra a mulher.
18: As medidas protetivas que hoje a lei permita que sejam tomadas contra o agressor possam ser também tomadas contra terceiros que porventura venham a também infligir a ameaça no sentido de desestabilizar a vítima, intimidá-la a ponto de retirar a denúncia ou algo desse tipo.
9: E uma série de ações que questionam decisões do Congresso Nacional com impacto no meio ambiente serão julgadas neste mês no Supremo Tribunal Federal.
10: Os pedidos à Justiça tratam da Lei Geral do Licenciamento Ambiental e do Marco Temporal das Terras Indígenas. Quem explica é o repórter César Mendes.
19: Aprovada em maio do ano passado no Congresso, a Lei Geral do Licenciamento foi criticada pela senadora Elisiane Gama, do Maranhão, por flexibilizar as licenças.
20: Quanto mais flexível, mais possibilidade de desastres.
19: O presidente da República vetou a mudança, mas a derrubada do veto no Congresso, em novembro, foi elogiada pelo senador Marcos Rogério, do PL de Rondônia.
21: Não somos poderes subalternos, somos poderes iguais.
19: Agora, a Lei Geral do Licenciamento vai passar pelo crivo do STF no julgamento de ações movidas pela Rede, o PSOL e o Partido Verde, questionando a flexibilização das licenças. Para Sueli Araújo, do Observatório do Clima, inconstitucional.
22: São dispositivos que afrontam a nossa Constituição e é dever do Supremo afastar essas inconstitucionalidades.
19: O STF julga ainda neste mês ações contrárias ao marco temporal das terras indígenas e à suspensão da moratória da soja.
9: Nas eleições de outubro, o eleitor vai precisar escolher 2 candidatos ao Senado, mas não vale repetir o mesmo nome.
10: Se isso acontecer, o segundo voto será anulado. Saiba mais na reportagem de Marcela Cunha.
23: 2 votos, 2 nomes e 2 vagas. Essa é a conta que o eleitor precisa guardar nas eleições de 2026 para o Senado Federal. Na urna eletrônica, o cargo de senador vai aparecer 2 vezes. Primeiro, o eleitor digita o número de um candidato, confere a foto e confirma. Em seguida, uma nova tela será aberta para a escolha do segundo candidato. Mas não adianta repetir o número para reforçar o voto no candidato preferido. Os votos precisam ser dados a pessoas diferentes. Se o eleitor escolher o mesmo candidato nas 2 vezes, apenas o primeiro voto será válido e o segundo será anulado. A votação em 2 nomes ocorre porque, neste ano, cada estado e o Distrito Federal vão preencher 2 vagas no Senado. O eleitor só poderá poderá escolher candidatos que disputem a eleição na unidade da federação onde ele vota. Mas, segundo o consultor legislativo do Senado, Gilberto Guerzoni, muitos eleitores podem chegar ao dia da votação sem saber que tem direito a duas escolhas.
0: O eleitor, na hora que ele responde à pesquisa, muitas vezes ele até desconhece que tem dois votos, ele desconhece a lista de candidatos e ele não escolheu, né, o seu senador, especialmente o seu segundo senador.
23: A dificuldade aumenta porque o voto para senador divide a atenção do eleitor com as escolhas para presidente, governador e deputados. Para não esquecer nenhuma das escolhas, a recomendação da Justiça Eleitoral é levar uma colinha de papel com o número dos candidatos.
10: Edição de Paula Groba e trabalhos técnicos de João Lira, o Jornal do Senado fica por aqui. Acompanhe agora as notícias da Câmara dos Deputados. Boa noite.
9: Boa noite e até amanhã.
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4: O plenário pode votar medidas provisórias e projetos ligados ao agronegócio.
5: Câmara aprova a regulamentação da atividade profissional do salva-vidas.
4: Vítima de violência poderá usar recursos de conta conjunta com o marido.
5: Boa noite. A Comissão de Constituição e Justiça da Câmara aprovou proposta que autoriza a mulher em situação de violência doméstica a utilizar recursos depositados em conta conjunta com o marido para se reacomodar em local seguro.
4: A repórter Maria Neves traz mais detalhes sobre o projeto que foi encaminhado para análise dos senadores.
6: Pela proposta da deputada Laura Carneiro, do PSD do Rio de Janeiro, a medida protetiva deverá ser autorizada pelo juiz e a utilização do dinheiro pode ocorrer em qualquer regime de bens adotado pelo casal. Laura Carneiro lembra que a Lei Maria da Penha assegura que mulheres em situação de violência sejam afastadas do lar e acolhidas em abrigo ou local seguro quando houver risco de vida. Entretanto, segundo afirma, levantamento do Instituto Brasileiro de Geografia e Estatística de 2018 mostrou que somente 2,4% dos municípios mantinham casas-abrigo. Os estados gerenciavam outras 43 unidades. Diante disso, a parlamentar ressalta que muitas vezes a vítima de violência é obrigada a permanecer na mesma casa que o agressor e continuar submetida a maus tratos, situação que a proposta busca evitar.
24: Ação de separação demora muito, divórcio demora muito. Durante esse período, ela vai viver como? E como ela não tem como viver, ela acaba não se afastando do lar e continua sofrendo as agressões. Vai chegar um ponto que ela vai acabar o feminicídio. Então o objetivo é que quando ela peça a medida protetiva, quando ela começa a sofrer a violência doméstica, ela tenha uma oportunidade de ter essa violação patrimonial e essa violação econômica minimamente resolvida.
6: Laura Carneiro ressalta ainda que contas conjuntas podem ser livremente movimentadas pelos seus titulares, o que poderia tornar a medida proposta desnecessária. No entanto, recorda que não são raros os relatos de violência patrimonial nos quais o agressor impede ou dificulta o acesso da mulher à gestão do patrimônio ou desvia recursos financeiros do casal. Permitir que a mulher disponha dos bens conjuntos, portanto, seria uma forma de contornar esse problema e permitir que a mulher reconstrua a própria vida longe do agressor. Da Rádio Câmara de Brasília, Maria Neves.
1: Segurança Pública.
5: Da Vitória, do PP do Espírito Santo, apresentou projeto que determina a suspensão imediata da posse e do porte de arma de investigados por violência doméstica. O texto prevê a apreensão da arma em até 24 horas, sem necessidade de decisão judicial específica.
4: Da Vitória explica que o objetivo é diminuir o risco de agressões fatais enquanto houver investigação, processo ou medida protetiva. A matéria está sendo analisada em conjunto com outros projetos semelhantes e, caso seja aprovada nas comissões, pode seguir direto para o Senado.
5: Avança na Câmara projeto de Félix Mendonça Júnior, do PDT da Bahia, que bane das redes sociais condenados por crimes contra mulheres quando as plataformas forem usadas na prática do delito. Pelo texto, as empresas de tecnologia têm 48 horas para excluir as contas.
4: Félix Mendonça Júnior lamenta o fenômeno de monetização e espetacularização da violência de gênero nas redes sociais e que o Brasil figure entre os 5 países com maior número de feminicídios. Por estas razões e para proteger a dignidade humana, ele pede a aprovação da matéria.
1: Justiça.
5: Rodrigo Hollenberg, do PSB do Distrito Federal, questiona o sigilo imposto sobre o registro das visitas ao empresário Daniel Vorcaro na prisão. Ele afirma que a população tem o direito de conhecer eventuais vínculos e relações que possam ser relevantes para o caso do Banco Master.
2: Me causou uma grande surpresa a notícia de que a Polícia Federal teria pedido o sigilo sobre as visitas a Daniel Vorcaro na prisão. É muito estranho, porque a população quer saber exatamente quem são as pessoas, as autoridades, eventualmente as autoridades, que realizaram negócios com Daniel Vorcaro. Portanto, no meu entendimento, não se justifica absolutamente qualquer tipo de sigilo em relação às visitas realizadas a Daniel Vorcaro na prisão.
4: Rodrigo Hollenberg defende ainda a continuidade das investigações sobre o Banco Master e cobra a instalação de uma CPI para apurar as responsabilidades e recuperar recursos. Ele reitera que a apuração é fundamental para garantir transparência e esclarecer os fatos.
1: Saúde.
5: Beto Preto, do PSD do Paraná, é autor do projeto que torna obrigatória a realização de pelo menos uma ultrassonografia morfológica durante o pré-natal oferecido pelo SUS. O deputado explica que a medida busca ampliar a qualidade da assistência prestada às gestantes.
4: Ele lembra que a experiência já foi adotada no Paraná e defende a ampliação da iniciativa para todo o Brasil. Beto Preto afirma que o exame realizado entre a 20ª e a 24ª semana de gestação é importante para avaliar o desenvolvimento fetal e identificar situações que demandem acompanhamento especializado.
3: Por que entre a 20ª e a 24ª semana, que é o momento que ainda é possível você evoluir para um tratamento cirúrgico intrauterino? Então, esse é um momento importante. O Brasil vai dar um passo gigante no sentido de garantir mais ainda pré-natal correto para as mulheres brasileiras e dizer que no Paraná nós já instituímos esse ultrassom, essa ultrassonografia morfológica já, e isso vem dando muito certo. Queremos expandir para todo o Brasil através desta lei.
1: Homenagem.
5: Raimundo Santos, do PSD do Pará, destaca a criação do Dia Nacional da Música Gospel, celebrado em 9 de junho. O deputado afirma que a lei reconhece a presença do gênero musical em espaços religiosos, plataformas digitais, praças e emissoras de televisão.
7: Qual a importância desse reconhecimento, dessa homenagem à música gospel? A música gospel, na verdade, é o gênero musical que durante, por exemplo, a pandemia do novo coronavírus, foi o gênero mais ouvido e que serviu de alento para tantas pessoas consumidas pelo estresse, pela ansiedade, porque as mensagens da música gospel, elas são mensagens de paz, de amor, de esperança, mensagem também de fé.
4: Raimundo Santos explica que a escolha de 9 de junho faz referência ao nascimento de Frida Wingren, enfermeira, musicista e compositora de hinos cristãos. Ele reforça a relevância da data nacional para a valorização da música gospel e para a cultura brasileira.
5: Josenildo, do PDT do Amapá, apresentou o projeto que institui 29 de junho como Dia Nacional do Pescador Artesanal. O deputado propõe incluir esses trabalhadores na data, que atualmente homenageia apenas os praticantes da pesca amadora.
4: Josenildo observa que a medida reconhece a contribuição da pesca artesanal para a economia das comunidades costeiras e ribeirinhas. O parlamentar ressalta que a atividade preserva conhecimentos tradicionais ligados à cultura popular e ao uso sustentável dos recursos naturais.
1: Trabalho.
5: O Os deputados aprovaram um projeto que regulamenta a profissão do salva-vidas. Saiba mais sobre o assunto na reportagem de Paula Bittar.
8: A Comissão de Constituição e Justiça da Câmara aprovou uma proposta que regulamenta o exercício da profissão de salva-vidas no Brasil. Pela proposta, para exercer a atividade, o profissional deve ter mais de 18 anos, estar em bom estado de saúde, possuir ensino médio completo e passar em uma avaliação prática de corrida e natação. Também é necessário completar um curso profissionalizante de 160 horas em uma instituição reconhecida e manter a formação atualizada a cada 2 anos. Os salva-vidas terão como atribuições a realização de técnicas de prevenção, resgate e primeiros socorros em situações de emergência e ações educacionais sobre os riscos de acidentes aquáticos. A proposta obriga os estabelecimentos que oferecem acesso a ambientes aquáticos a contratar profissionais salva-vidas que terão como direitos o uso de uniformes e equipamentos de proteção, jornada de trabalho de até 40 horas semanais, seguro de vida e aposentadoria especial para aqueles expostos a condições de risco durante as atividades. A relatora na comissão, deputada Ana Paula Lima, do PT de Santa Catarina, explicou que os profissionais lutam há mais de 15 anos por reconhecimento.
11: Houve projeto já arquivado sobre o tema, mas a categoria nunca desistiu, porque sabe o que representa esta profissão no nosso país. No Brasil, morrem em média 16 pessoas afogadas por dia e pelo menos 4 delas são as nossas crianças. Reconhecemos que restringir o exercício dessa profissão é constitucional, porque está diretamente ligada à proteção da saúde, da segurança de quem depende desses profissionais no mar, nos nossos rios, nos lagos e piscinas.
8: O projeto aprovado também estabelece que o piso salarial da categoria seja definido em lei específica. A proposta que regulamenta o exercício da profissão de salva-vidas já pode seguir ao Senado, a menos que haja recurso para votação pelo plenário da Câmara. Da Rádio Câmara, de Brasília, Paula Bittar.
1: Agricultura.
4: Padre João, do PT de Minas Gerais, celebra os 20 anos de criação do Sistema Nacional de Segurança Alimentar e Nutricional, o SISAM. O parlamentar exalta a política de combate à fome no país e defende que, após consolidar o acesso básico à comida, o foco central deve ser a qualidade do alimento.
12: Ao virar essas 2 décadas do SISAM, temos que, além de garantir comida de verdade para todas as brasileiras e brasileiros, nós temos que avançar na qualidade do alimento. Porque é assustador o crescimento da obesidade e do sobrepeso, sobretudo em crianças e adolescentes. Isso significa uma degradação de fato da qualidade de vida dessas pessoas.
5: Padre João manifesta preocupação com o aumento do consumo de produtos nocivos à saúde e defende o uso de mecanismos fiscais para desestimular esses hábitos.

0: bandeiras tarifárias aplicar de forma uniforme em todo o território nacional, sem considerar disparidades regionais quanto à capacidade de geração. Tal situação penaliza consumidor de estados que são autossuficientes em energia, que acaba pagando tarifas adicionais mesmo não contribuindo para a necessidade de acionamento de termoelétricas ou compra de energia mais cara no mercado. Então, é essa a motivação para me apresentar esse projeto de lei, no sentido de fazer com que haja justiça.
1: Hildo Rocha argumenta que o atual modelo pune estados como Maranhão, que tem grande geração hidrelétrica, eólica, solar e a gás, mas pagam as mesmas tarifas adicionais cobradas de estados deficitários. Ele afirma que a proposta torna a cobrança mais compatível com a realidade energética de cada região.
2: Projeto de Dilvanda Faro, do PT do Pará, cria a Política Nacional de Proteção às Mulheres Ribeirinhas, com foco na inclusão social, na justiça territorial e no desenvolvimento sustentável. O texto promove também a autonomia econômica e a defesa dessas mulheres contra a violência.
1: A proposta de Dilvanda Faro amplia o acesso das ribeirinhas a políticas públicas e valoriza os saberes tradicionais, indicando a relevância da incorporação deles em ações de combate às mudanças climáticas.
3: Votação.
2: A retomada dos trabalhos na Câmara pode ter votações de medidas provisórias e projetos ligados ao agronegócio. As votações serão ajustadas conforme o calendário eleitoral. O repórter Antônio Vital tem as informações.
4: A Câmara dos Deputados retoma os trabalhos depois do recesso parlamentar de julho com o calendário de votações ajustado em função do período eleitoral. Até o primeiro turno das eleições, em 4 de outubro, deputados e senadores têm que conciliar a atividade legislativa com o calendário eleitoral. Agosto é um mês em que os partidos têm que realizar as convenções, definir e registrar as candidaturas e dar início às campanhas nas ruas. Por isso, Câmara e Senado reservaram 2 semanas de esforço concentrado para votações. A primeira na semana entre 10 e 14 de agosto. A segunda entre 31 de agosto e 3 de setembro. Entre as propostas que devem ser votadas estão 7 medidas provisórias editadas no início do ano e que perdem a validade se não forem analisadas pela Câmara e pelo Senado até o final de agosto. Uma delas institui o Programa Extraordinário de Reequilíbrio Financeiro das Famílias, também chamado de Novo Desenrola Brasil. O programa tem o objetivo de ajudar famílias a renegociar dívidas com instituições financeiras com condições mais favoráveis. Outra medida provisória que precisa ser votada cria ajuda financeira para importadores de óleo diesel e gás de cozinha, como maneira de evitar desabastecimento em função da guerra no Oriente Médio. Ela também prevê apoio financeiro ao setor aéreo. Ainda em relação a combustíveis, pode ser votado o projeto do governo que cria subsídios e ajuda financeira para empresas do setor, como maneira de reduzir o impacto da guerra entre os Estados Unidos e Irã nos preços do óleo diesel, biodiesel, gasolina, etanol e querosene de aviação. Outras propostas que podem ser votadas foram apresentadas como prioridade no primeiro semestre pela Frente Parlamentar da Agropecuária. Um dos projetos suspende por 2 anos sanções e embargos ambientais a pequenos produtores rurais. A medida não tem apoio do governo, que argumenta que, na Amazônia legal, isso pode significar a suspensão de sanções a quem possui propriedades de até 400 hectares, como disse o deputado Helder Salomão, do PT do Espírito Santo.
5: Pode criar, sim, problemas que reduzam a efetividade das sanções, cuja finalidade é interromper imediatamente o dano ambiental. O projeto de lei prevê 24 meses para que os proprietários adotem medida de recuperação ambiental.
4: Também pode vir a ser votado na Câmara projeto que reduz a jornada normal de trabalho para 40 horas semanais e garante 2 dias de repouso semanal remunerado, sem redução de salário. O projeto apresentado pelo governo regulamenta a proposta de emenda à Constituição aprovada pelos deputados no primeiro semestre e que aguarda análise pelo Senado. Outras propostas prontas para a pauta ainda não têm consenso entre os diversos partidos políticos. É o caso do projeto que inclui um incentivo à violência contra a mulher como crime inafiançável, como o racismo. Da Rádio Câmara, de Brasília, Antônio Vital.
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0: Economia.
1: Reginaldo Lopes, do PT de Minas Gerais, afirma que a reforma tributária sobre o consumo vai simplificar o sistema de impostos a partir de 2027. O deputado observa que o novo modelo cria mecanismos de devolução de tributos para ampliar a justiça social.
2: Nós vamos devolver parte dos impostos pagos por 73 milhões de brasileiros e brasileiras de renda per capita até meio salário. O cidadão vai comprar, pagar e receber de volta parte dos seus impostos. Um modelo transparente, onde o cidadão brasileiro, a cidadã brasileira, vai saber o preço de um produto e o preço do imposto. Com justiça tributária, para justiça social, para combater as desigualdades, nós vamos devolver 100% dos impostos para 73 milhões de brasileiros.
3: Reginaldo Lopes ressalta que o cashback alcança despesas essenciais, como energia, água, gás, internet, telefonia e esgoto. Ele também menciona a ampliação da faixa de isenção do imposto de renda como parte de uma agenda voltada à redução da carga tributária sobre os trabalhadores.
1: Feirantes de todo o país poderão ter isenção do imposto sobre produtos industrializados, o IPI, na compra de veículos utilitários novos. A medida proposta por Adriano do Baldi, do PP de Goiás, visa beneficiar mais de 2 milhões de profissionais cadastrados.
3: O projeto reconhece o automóvel como ferramenta indispensável ao trabalho da categoria, o que justifica a isenção do tributo. Adriano do Baldi diz que a compra de um veículo será permitida a cada 5 anos, comprovada a inscrição regular do feirante por pelo menos 24 meses.
1: Termina agora o Jornal Câmara dos Deputados, produzido pela Rádio Câmara, com trabalhos técnicos de Wellington Teles e apresentação de Val Monteiro e Luciana Vieira. Uma boa noite para você.
3: A Voz do Brasil volta amanhã. Boa noite.
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0: 20h04.
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0: 20h05.
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0: Muito bem, muito bem. São exatamente 20 horas e 7 minutos. Já se encontramos por aqui, mais uma vez, com a programação O Show da Noite, aqui com o Luiz Aragão. Convido vocês, após os nossos parceiros, apoiadores, né, para ir junto com a gente até, eu sempre falo, né, até as 22h30 ou até as 23 horas. Depende das pessoas que estão nos acompanhando, né? Não podemos abandonar. Então, vamos lá então. Meu boa noite a todos. Espero que estejam, né, bem de saúde, né, bem consigo mesmo, junto com a sua família aí, todos reunidos nos seus lares, aí na sua casa, no seu habitat. Aqueles que estavam ouvindo antes do entardecer na cidade aí com Anilto Pereira, né? E depois veio a Voz do Brasil. Passa o tempo rápido, né? Então terminou a Voz do Brasil, estamos aqui para trazer para vocês, né, a programação O Show da Noite. É, não podemos contentar todos os ouvintes, mas aquele que quer nós seguir pode ligar para o nosso fone WhatsApp aqui, que é o 997-546409. Ou nós acompanhar pelo nosso site também, que é o site é o www.radioferrabras.com.br. Então tá aí, né? Aqueles que querem nos acompanhar, né? Então, pelo nosso fone WhatsApp, como eu já falei, pode mandar uma mensagem, né, ou um áudio também por este fone WhatsApp, que é o 997-546409. Muito bem. Sendo isso, né, meu abraço, meu boa noite a todos, né, aqui da Ferrabras FM. Tu escolheu, né, e tá bem acompanhado, né, nesta noite com a programação O Show da Noite. É, então, aqui pela sua, pela nossa Ferrabras FM, a sua emissora de rádio preferida, aqui da cidade de Sapiranga, a cidade das Rosas, a capital do voo livre. Vamos então trazendo, antes de trazer música, vamos lá com os nossos parceiros apoiadores. 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E todos, né, os nossos parceiros, apoiadores, e todos os que apoiam aqui na Ferrabras, meu abraço a todos, que Deus acompanhe vocês, que sempre estejam sempre saúde. Muito obrigado a todos, agradeço de coração, e também agradecendo a Deus pela saúde, pela vida, por nós conceder mais um dia de vida nesse dia de hoje, que é o dia, nessa terça, 4 de agosto de 2026. Então vamos lá. Vamos abrindo a nossa programação, o Show da Noite. Vamos lá. Vamos trazendo para vocês aqui três músicas com os atuais. Por Ti Maria, com a banda Doce Encanto. É uma na companhia do Delocir, com a banda Doce Encanto, Valsa dos Namorados. E com a banda San Marino, é um corretor, na voz do Edinho. Vamos junto!
1: 20 horas e 15 minutos.

0: 20h24.
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0: 20h25.
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0: 20h26.
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0: muito bem, vamos prosseguindo. Tem uma pessoa aqui nos acompanhando, vamos lá então. Vamos ver quem que é essa pessoa que está curtindo aqui conosco. Alex Lopes, muito obrigado, Alex. Um abraço para ti aí, tudo de bom para ti e a tua família. Aí a programação para vocês aí. Muito obrigado, agradeço de coração. Vamos prosseguindo, já está na agulha aqui mais música para vocês. São exatamente 20 horas e 27 minutos. Vamos lá. Vamos com Amor, Meu Louco Amor, com Amadão. Ah, vamos lá. Eduardo Costa, não vou. É teimoso, ele não quer deixar de beber. É, mas vamos beber a água, né? Que é saudável. É, mas é aquela história do aquele que gosta de beber no inverno, né? Bebe para esquentar e no verão bebe para refrescar. Tem gosto, né? Todos, para tudo tem seu gosto. Vamos lá então, daí com Fábio Ravel, participação do Rodolfo e Rodrigo, O Fim do Dia. Vamos lá, aquele abraço. 20 horas e 28 minutos.
1: Horas e 28 minutos.

0: Rodolfo e Rodrigo.
1: Tamo junto, Fábio Ravel.
2: 20 horas e 37 minutos.
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0: 20h49.
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3: Fala, Latino.
4: É, vamos lá com mais música. Trouxemos então pra vocês aí com Guilherme Santiago, solteiro sim, sozinho nunca. Flavinha Mendonça, é, Te Amo, participação de Jorge Mateus e também Gino e Gino, O Celular. E antes tivemos então, agora vamos com o Latino e João Neto e Frederico, Meu Deboche. Tá aí para vocês então a hora certa e a música.
0: 20h50.
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2: Fala, João Neto e Frederico.
3: Fala, Latino.
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0: Trouxemos então aí com Luan Santana, Lembranças Vão na Mala e Gustavo Lima, Furacão, César Menotti e Fabiano, Ficar Sem Você É Ruim Que Dói. Não posso esquecer de mandar o meu beijo carinhoso para as crianças. É, se estão aí ainda junto com seus pais, responsáveis, meu beijinho sempre carinhoso para eles, para vocês todos. Vamos lá, quando são 21:02, vamos para o nosso apoio. Logo em seguida, mais música para você.
1: 21:02. 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
1: 21:03.
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1: 21:04. 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
0: Bem, muito bem. Vamos prosseguindo. É, quero agradecer mais uma pessoa que está ali curtindo conosco. Sandro Pedroso dos Santos. Muito obrigado, Sandro. Um abraço para ti aí. Tudo de bom para você e a tua família. Vai a programação para vocês também. Um beijo para as crianças aí de vocês, se tem, né? Vamos lá então com mais música. Vamos com Maria Fumaça. Te amo tantão assim. Vamos lá então com essa música. Olha a música para vocês. 21:05. Aquele abraço.
1: 21:05.